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3: 9:04.

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6: A gente também fala tupi.
2: A Bapuru de Tarsila do Amaral é uma das pinturas mais emblemáticas do modernismo no Brasil. O nome desse famoso quadro é uma palavra de origem tupi, abá mais poru, que significa antropófago, homem que come gente. A obra tornou-se símbolo do movimento antropofágico, que defendia a criação de uma arte genuinamente brasileira.
6: A gente também fala tupi, uma parceria Rádio Senado.
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8: 9:19.

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4: A gente também fala tupi.
5: Há pessoas que não abrem mão da pipoca quando vão assistir a um filme. Pipoca é uma palavra de origem tupi e é formada pelos termos pir, pira, que significa casca, pele, mais poca, que quer dizer estourar, arrebentar. Então, pipoca é a pele estourada dessa espécie de grão de milho que arrebenta quando é colocada no fogo.
4: A gente também fala tupi, uma parceria Rádio Senado.
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6: 9h31.

0: Muito obrigado, maravilha.
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2: A gente também fala tupi.
3: O Tatu Bola foi a mascote da Copa do Mundo de Futebol, que aconteceu no Brasil em 2014. A palavra tatu vem do tupi e é um nome genérico para mamíferos que têm o corpo coberto por uma carapaça. Essa característica estaria na origem do seu nome. Tatu vem de ta, que seria casco, escama, mais tu, que significa encorpado, duro. Logo, tatu é o animal do casco duro.
2: A gente também fala tupi, uma parceria Rádio Senado.
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5: 9:47.

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11: A gente também fala tupi.
12: O nome Sergipe tem origem no tupi e significa no Rio dos Siris. É formado por seri, que quer dizer siri, mais i, palavra para água ou rio, mais p, que significa a preposição em, no. O siri é uma espécie de crustáceo encontrado em locais de areia ou de mangue. O termo siri também vem do tupi e tem o significado de correr, deslizar, provavelmente em razão de como ele se move.
11: A gente também fala tupi. Uma parceria Rádio Sanar.
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14: 10:04.

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4: A gente também fala tupi.
1: A paca é um animal de hábitos noturnos.

0: noturnos. E o seu nome vem do verbo tupi-pag, que significa acordar, ou ainda aquele que está acordado, que está sempre atento. É dessa palavra que vem o verbo paquerar, derivado de paqueiro, um cão treinado para caçar pacas. Já pacaembu quer dizer córrego das pacas e paquetá, um lugar de muitas pacas.
1: A gente também fala tupi, uma parceria Rádio Senado.
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3: 10:20.

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3: A gente também fala tupi.
2: Muqueca, paçoca, pamonha, tapioca. Os nomes dessas comidas típicas são palavras que vêm do tupi. Mas tanto os ingredientes quanto o modo de preparo também foram herdados da culinária tradicional de povos indígenas. Todos esses pratos são iguarias indígenas que enriquecem a culinária brasileira de norte a sul do país.
3: A gente também fala tupi. Uma parceria Rádio Senado.
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5: 10h32.

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3: A gente também fala tupi.
4: Ita significa pedra em tupi e aparece na composição de várias palavras, especialmente em nomes de lugar. O Ministério das Relações Exteriores é conhecido por Itamaraty, que significa Rio de Pedras Pequenas. Já a grande usina hidrelétrica entre o Brasil e o Paraguai se chama Itaipu e quer dizer pedra em que a água faz barulho.
3: A gente também fala tupi, uma parceria Rádio Senado.
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6: 10h48.

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6: A gente também fala tupi.
7: Balneário Camboriú é um destino turístico muito popular em Santa Catarina. O nome da cidade tem origem tupi e significa Rio dos Robalos. A palavra é formada a partir de camuri ou camburi, termo genérico para se referir a várias espécies de robalo, peixe da costa brasileira, famoso na culinária e entre os adeptos da pesca esportiva.
6: A gente também fala tupi, uma parceria Rádio Senado.
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9: 11:05.

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4: A gente também fala tupi.
5: O nome Sergipe tem origem no tupi e significa no Rio dos Siris. É formado por seri, que quer dizer siri, mais i, palavra para água ou rio, mais p, que significa a preposição em, no. O siri é uma espécie de crustáceo encontrado em locais de areia ou de mangue. O termo siri também vem do tupi e tem o significado de correr, deslizar, provavelmente em razão de como ele se move.
4: A gente também fala tupi, uma parceria Rádio Senado.
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7: 11:19.

0: 11:22.
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1: A gente também fala tupi.
5: Peteca é uma palavra de origem tupi que vem do verbo petec. Esse termo significa bater com a

0: palma da mão, espalmar. Isso porque, durante a brincadeira, a peteca é jogada para cima e mantida no ar enquanto as pessoas ficam batendo com a palma da mão. Daí vem a expressão deixar a peteca cair, que quer dizer errar, falhar, vacilar.
1: A gente também fala tupi. Uma parceria Rádio-Senado.
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3: 11:35.

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4: A gente também fala tupi.
5: Ita significa pedra em tupi e aparece na composição de várias palavras, especialmente em nomes de lugar. O Ministério das Relações Exteriores é conhecido por Itamaraty, que significa Rio de Pedras Pequenas. Já a grande usina hidrelétrica entre o Brasil e o Paraguai se chama Itaipu e quer dizer pedra em que a água faz barulho.
4: A gente também fala tupi, uma parceria Rádio Senado.
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7: 11:48.

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4: A gente também fala tupi.
5: A caatinga é o bioma predominante na região Nordeste. Essa palavra vem do tupi e é formada por caá, que significa mato, mas tinga, que quer dizer branco. Logo, caatinga é uma mata clara ou branca, porque ela fica assim durante o período da seca. Já o mandacaru é uma espécie de cacto típico do semiárido e seu nome vem de como a planta é chamada em tupi, yamacaru.
4: A gente também fala tupi, uma parceria Rádio Senado.
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7: Meia-noite e 3.

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2: Meia-noite 17.

0: Meia-noite e 30.
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4: A gente também fala tupi.
5: Há pessoas que não abrem mão da pipoca quando vão assistir a um filme. Pipoca é uma palavra de origem tupi e é formada pelos termos pir, pira, que significa casca, pele, mais poca, que quer dizer estourar, arrebentar. Então, pipoca é a pele estourada dessa espécie de grão de milho que arrebenta quando é colocada no fogo.
4: A gente também fala tupi, uma parceria Rádio Senado.
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0: Meia-noite e 32.

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6: A gente também fala tupi.
7: O cajá, ou taperebá, é uma fruta rica em sais minerais e vitaminas. O nome cajá tem origem no tupi acaiá ou caiá, que significa fruta de caroço, formado a partir de canga, que quer dizer osso ou caroço, mais iá, variação de ibá, que seria fruto. Já taperebá, em tupi, significa fruto de tapera, palavra para casa velha ou aldeia abandonada.
6: A gente também fala tupi, uma parceria Rádio Senado.
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9: Meia-noite e 47.

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3: A gente também fala tupi.
4: Açu e guaçu são termos do tupi antigo, usados na forma de sufixo, que significam grande ou indicam aumentativo. São o oposto de mirim, outra expressão que vem do tupi, mas significa pequeno, miúdo, e serve para formar o diminutivo de nomes. Tanto açu quanto mirim aparecem em diversas palavras, como tucunaré-açu e tamanduá-mirim.
3: A gente também fala tupi. Uma parceria Rádio Senado.
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5: 1:03.

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4: A paca é um animal de hábitos noturnos e o seu nome vem do verbo tupi-pag, que significa acordar, ou ainda aquele que está acordado, que está sempre atento. É dessa palavra que vem o verbo paquerar, derivado de paqueiro, um cão treinado para caçar pacas. Já pacaembu quer dizer córrego das pacas e paquetá, um lugar de muitas pacas.
3: A gente também fala tupi, uma parceria Rádio Senado.
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6: 1:19.

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3: A gente também fala tupi.
4: Inezita Barroso, ícone da música caipira, cantava: "O rio de Piracicaba vai jogar água para fora. Quando chegar a água, dos olhos de alguém que chora." A palavra Piracicaba vem do tupi e dá nome aos trechos de um rio onde há uma queda d'água ou formação natural que impede a passagem dos peixes. É formada por pirá, que significa peixe, mais cicaba, que seria chegada, término.
3: A gente também fala tupi, uma parceria Rádio Senado.
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0: 1:32.

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1: A gente também fala tupi.
3: Eu ando jururu, cantava Rita Lee, a rainha do rock no Brasil. Jururu é uma expressão tupi muito usada na língua falada e significa triste, sem alegria. A palavra é formada por yuru, que quer dizer boca, mais ru, que seria fechada, calada. Ou seja, quem está jururu está tristonho, não quer saber de conversa e fica com os lábios cerrados, de boca fechada.
1: A gente também fala tupi, uma parceria Rádio Senado.
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5: 1h48.

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4: A gente também fala tupi.
5: O Tatu Bola foi a mascote da Copa do Mundo de Futebol, que aconteceu no Brasil em 2014. A palavra tatu vem do tupi e é um nome genérico para mamíferos que têm o corpo coberto por uma carapaça. Essa característica estaria na origem do seu nome. Tatu vem de ta, que seria casco, escama, mais tu, que significa encorpado, duro. Logo, tatu é o animal do casco duro.
4: A gente também fala tupi, uma parceria Rádio Senado.
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7: 2:04.

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4: A gente também fala Tupi.
5: A Bapuru de Tarsila do Amaral é uma das pinturas mais emblemáticas do modernismo no Brasil. O nome desse famoso quadro é uma palavra de origem tupi, abá mais poru, que significa antropófago, homem que come gente. A obra tornou-se símbolo do movimento antropofágico, que defendia a criação de uma arte genuinamente brasileira.
4: A gente também fala tupi, uma parceria Rádio Senado.
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7: 2:19.

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4: A gente também fala tupi.
5: Muqueca, paçoca, pamonha, tapioca. Os nomes dessas comidas típicas são palavras que vêm do tupi. Mas tanto os ingredientes quanto o modo de preparo também foram herdados da culinária tradicional de povos indígenas. Todos esses pratos são iguarias indígenas que enriquecem a culinária brasileira de norte a sul do país.
4: A gente também fala tupi. Uma parceria Rádio Senado.
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7: 2h33.

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3: A gente também fala tupi.
4: O Rio Araguaia percorre os estados de Goiás, Mato Grosso, Tocantins e Pará. O nome do rio vem do tupi e provavelmente deriva de araguari, palavra formada por ará, que quer dizer papagaio, mais guá, do vale, mais i, rio ou água. Portanto, Araguaia seria o rio do Vale dos Papagaios. No tupi antigo, Tocantins significa bico de tucano e Pará, mar ou rio grande.
3: A gente também fala tupi, uma parceria Rádio Senado.
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6: 2h48.

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3: A gente também fala tupi.
4: Procurando bem, todo mundo tem pereba, só a bailarina que não tem. Na música Ciranda da Bailarina, Chico Buarque usa o termo pereba, que é uma palavra tupi. Pereba ou pereva significa ferida, machucado. Há ainda a gíria pereba, usada em um jogo de futebol para designar um mau jogador, aquele sem habilidade que não faz diferença em campo.
3: A gente também fala tupi. Uma parceria Rádio Senado.
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6: 3:04.

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1: Olá, Brasil! Existem diversas palavras e expressões incorretas referentes às pessoas com deficiência, que, na verdade, traduzem preconceitos presentes na sociedade. Inválido, paralítico, excepcional ou portador de necessidades especiais são alguns exemplos usados ao longo da história e ainda hoje muito difundidos. Esses

0: termos indicam ideias erradas, pois estão relacionados com as noções de incapacidade, ineficiência e dependência. A expressão correta é pessoa com deficiência, ou seja, primeiro vem a pessoa e depois sua deficiência, que representa uma condição também determinada pelo meio econômico e social no qual a pessoa está inserida. Assim, quanto mais acessível for o ambiente social, menor é a limitação da pessoa. Portanto, vamos usar e divulgar o termo correto e o seu significado, e com isso, combater o preconceito. Tuca Munhoz para o Minuto da Inclusão.
1: Realização: Instituto MIDI. www.midi.org.br. 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
4: A gente também fala tupi.
5: O nome do Parque Nacional de Jericoacoara, no Ceará, vem do tupi. É formado por iurucuá, termo para tartarugas marinhas, mais coara, toca, buraco, refúgio. Portanto, Jericoacoara quer dizer toca das tartarugas marinhas. Já a palavra iurucuá, para tartaruga, pode vir de uru mais coá e significaria pescoço que se encolhe.
4: A gente também fala tupi. Uma parceria Rádio Senado.
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7: 3:19.
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4: A gente também fala tupi.
5: A Baía de Guanabara, no Rio de Janeiro, é uma das formações geográficas mais conhecidas do Brasil com suas belas paisagens. A palavra Guanabara vem do tupi e significa Baía que parece o mar, formada por Guá, que quer dizer baía ou enseada, mais Anã, Dirana, que é semelhante, mais Pará, que significa mar. Guanabara.
4: A gente também fala tupi. Uma parceria Rádio Senado.
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6: 3:34.

0: para poder se livrar. Estabarabadão da influência do jazz.
1: 3:43.

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2: A gente também fala tupi.
3: Balneário Camboriú é um destino turístico muito popular em Santa Catarina. O nome da cidade tem origem tupi e significa Rio dos Robalos. A palavra é formada a partir de camuri ou camburi, termo genérico para se referir a várias espécies de robalo, peixe da costa brasileira, famoso na culinária e entre os adeptos da pesca esportiva.
2: A gente também fala tupi, uma parceria Rádio Senado.
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4: 3h48.

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2: 4 e 5.

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3: A gente também fala tupi.
4: Pernambuco é uma palavra de origem tupi, formada por Paranã, que quer dizer mar, mais umbuca ou puca, que significa furo. Logo, Pernambuco seria mar furado, ou buraco que o mar fez, isto é, uma pedra furada por onde o mar entra. Era um termo comum usado em toda a costa do Nordeste, para lugares onde havia recifes, como o local onde hoje está a cidade do Recife.
3: A gente também fala tupi, uma parceria Rádio Senado.
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6: 4:17.

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4: A gente também fala tupi.
5: A caatinga é o bioma predominante na região Nordeste. Essa palavra vem do tupi e é formada por caá, que significa mato, mas tinga, que quer dizer branco. Logo, caatinga é uma mata clara ou branca, porque ela fica assim durante o período da seca. Já o mandacaru é uma espécie de cacto típico do semiárido, e seu nome vem de como a planta é chamada em tupi, yamacaru.
4: A gente também fala tupi, uma parceria Rádio Senado.
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7: 4:31.

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4: A gente também fala tupi.
5: Açu e guaçu são termos do tupi antigo, usados na forma de sufixo que significam grande ou indicam aumentativo. São o oposto de mirim, outra expressão que vem do tupi, mas significa pequeno, miúdo, e serve para formar o diminutivo de nomes. Tanto açu quanto mirim aparecem em diversas palavras, como tucunaré-açu e tamanduá-mirim.
4: A gente também fala tupi. Uma parceria Rádio Senado.
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7: 4:49.

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0: 5 horas. 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
3: A gente também fala tupi.
4: A Bapuru de Tarsila do Amaral é uma das pinturas mais emblemáticas do modernismo no Brasil. O nome desse famoso quadro é uma palavra de origem tupi, abá mais poru, que significa antropófago, homem que come gente. A obra tornou-se símbolo do movimento antropofágico, que defendia a criação de uma arte genuinamente brasileira.
3: A gente também fala tupi, uma parceria Rádio Senado.
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0: 5 e 2.

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1: Vamos lá!

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3: A gente também fala tupi.
4: A Baía de Guanabara, no Rio de Janeiro, é uma das formações geográficas mais conhecidas do Brasil com suas belas paisagens. A palavra Guanabara vem do tupi e significa Baía que parece o mar, formada por Guá, que quer dizer Baía ou enseada, mais Anã, Dirana, que é semelhante, mais Pará, que significa mar. Guanabara.
3: A gente também fala tupi. Uma parceria Rádio Senado.
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6: 5:18.

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17: A gente também fala tupi.
1: O Rio Araguaia percorre os estados de Goiás, Mato Grosso, Tocantins e Pará. O nome do rio vem do tupi e provavelmente deriva de araguari, palavra formada por ará, que quer dizer papagaio, mais guá, do vale, mais i, rio ou água. Portanto, Araguaia seria o rio do Vale dos Papagaios. No tupi antigo, Tocantins significa bico de tucano e Pará, mar ou rio grande.
17: A gente também fala tupi. Uma parceria Rádio Senado.
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19: 5:33.

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6: A gente também fala tupi.
7: Peteca é uma palavra de origem tupi que vem do verbo petec. Esse termo significa bater com a palma da mão, espalmar. Isso porque, durante a brincadeira, a peteca é jogada para cima e mantida no ar enquanto as pessoas ficam batendo com a palma da mão. Daí vem a expressão deixar a peteca cair, que quer dizer errar, falhar, vacilar.
6: A gente também fala tupi. Uma parceria Rádio Senado.
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9: 5 e 5.

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7: 6 e

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7: O cajá, ou taperebá, é uma fruta rica em sais minerais e vitaminas. O nome cajá tem origem no tupi acaiá ou caiá, que significa fruta de caroço, formado a partir de canga, que quer dizer osso ou caroço, mais iá, variação de ibá, que seria fruto. Já taperebá, em tupi, significa fruto de tapera, palavra para casa velha ou aldeia abandonada.
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9: 6:18.

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6: A gente também fala tupi.
2: O nome do Parque Nacional de Jericoacoara, no Ceará, vem do tupi. É formado por iurucuá, termo para tartarugas marinhas, mais coara, toca, buraco, refúgio. Portanto, Jericoacoara quer dizer toca das tartarugas marinhas. Já a palavra iurucuá, para tartaruga, pode vir de uru mais coá e significaria pescoço que se encolhe.
6: A gente também fala tupi. Uma parceria Rádio Senado.
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8: 6:34.

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6: A gente também fala tupi.
7: Eu ando jururu, cantava Rita Lee, a rainha do rock no Brasil. Jururu é uma expressão tupi muito usada na língua falada e significa triste, sem alegria. A palavra é formada por yuru, quer dizer boca, mais ru, que seria fechada, calada. Ou seja, quem está jururu está tristonho, não quer saber de conversa e fica com os lábios cerrados, de boca fechada.
6: A gente também fala tupi, uma parceria Rádio Senado.
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5: 6h48.

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19: Olá, estamos começando mais um Jornal da Assembleia. Confira na edição de hoje. Em sessão plenária, deputados debatem sobre saúde pública e contenção de gastos do governo. O FRN realiza a 18ª edição da Mostra de Profissões até quinta-feira. Polícia Rodoviária Federal apresenta balanço da Operação Independência com redução de 50% nas mortes, aumento em 60% das fiscalizações e apreensão de 200 mil maços de cigarros. Eu sou Carlos Henrique Góes e trago essas e outras notícias agora.
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19: Em sessão plenária, deputados debatem sobre saúde pública e a contenção de gastos do governo. Detalhes com a repórter Cleide Villanova.
20: Nesta quarta-feira, na sessão plenária da Assembleia Legislativa, entre as pautas levantadas pelos oradores, estiveram as eleições de 2026, lançamento da Festa do Boi, saúde pública e contenção de gastos do governo. Sobre as eleições, foi pontuado que a população precisa ter conhecimento de que o voto é mecanismo de mudança da sociedade e que é preciso ter discernimento sobre os candidatos escolhidos para que o Estado possa garantir um futuro promissor. Já o lançamento da Festa do Boi, realizado na manhã de hoje pela NORC, também teve destaque no plenário. A festa, realizada anualmente no Parque Aristófanes Fernandes, em Parnamirim, tem a expectativa de receber mais de 500 mil pessoas, 300 expositores e gerar 80 milhões de reais em negócios. Sobre a saúde pública do Estado, foi solicitada agilidade para a realização de exames e cirurgias no Médio Oeste Potiguar, para minimizar, assim, a espera da população por atendimento nas unidades de saúde da região. Os parlamentares também comentaram na manhã de hoje sobre a contenção de gastos anunciada pelo governo do Estado após a frustração de 722 milhões de reais de arrecadação no primeiro semestre do ano. Com isso, o governo suspendeu a concessão de diárias e passagens e determinou que órgãos e entidades estaduais apresentem propostas para reduzir em 25% as despesas de custeio até o final deste ano. Os parlamentares estaduais voltam a se reunir novamente em plenário para deliberação na Assembleia Legislativa apenas na próxima semana, a partir da terça-feira.
19: A UFRN, por meio da Pro-Reitoria de Graduação, realiza a 18ª Mostra de Profissões até quinta-feira, dia 10, no Campus Central, em Natal. O evento já faz parte do calendário acadêmico que se propõe a esclarecer dúvidas de estudantes do ensino médio que estão prestes a ingressar numa universidade. Durante a mostra, há uma

0: junte sua turma, seus amigos, você que quer conhecer mais a UFRN, os nossos cursos, o nosso espaço, venha com seus amigos, você que é do ensino fundamental, do ensino médio, ou qualquer outra pessoa da comunidade, da sociedade que esteja interessada em nos conhecer, tanto os nossos espaços quanto os nossos cursos, pode vir até o UFRN nos dias 9 e 10 de setembro e será uma grande alegria e um grande prazer receber todos vocês.
1: As atividades serão realizadas das 8h30 da manhã até meio-dia, pausa e volta às 2 horas da tarde até às 5h30. Uma nova pausa e volta às 5h50 da tarde, se estendendo até às 9 horas da noite no Campo Central, em Lagoa Nova, Natal. Produção Alisson Bala, edição Saldanha, matéria Carlos Henrique Góes para a Rádio Assembleia do Rio Grande do Norte. Cartão de confirmação na prova nacional docente está disponível na internet. Quem traz detalhes é Bárbara Freire.
2: Os candidatos à Prova Nacional Docente 2026 já podem consultar na internet o local do exame, marcado para o dia 20 de setembro. A informação está disponível no cartão de confirmação de inscrição, divulgado pelo Instituto Nacional de Estudos e Pesquisas Educacionais Anísio Teixeira, na página pnd.inep.gov.br. O documento traz também o número de inscrição e o horário de aplicação do teste. A Prova Nacional Docente é um exame anual do Ministério da Educação para facilitar a contratação de professores. As redes públicas de ensino podem usar os resultados do certame, conhecida como Enem dos Professores, em processos seletivos e concursos para professores, de forma classificatória, eliminatória ou complementar à prova prática. A PND não é obrigatória para os professores.
1: A Polícia Rodoviária Federal apresentou o balanço da Operação Independência, que foi realizada no final de semana prolongado, que se estendeu até a última segunda, feriado de 7 de setembro. Dentre as novidades, o relatório aponta a redução de 50% nas mortes em estradas federais que cortam o Rio Grande do Norte. Em 2025, 4 óbitos foram registrados ao término da operação policial, ao passo que durante o período, nesse ano, houve a notificação de 2 mortes. O inspetor Mauro Henrique, da Polícia Rodoviária Federal, no Rio Grande do Norte, nos falou sobre os esforços da corporação e os resultados obtidos ao fim da operação policial. Destaque para o aumento de 60% do número de fiscalizações durante o período, o que representou 3.500 procedimentos.
3: A Polícia Rodoviária Federal encerrou a Operação Independência no Rio Grande do Norte com um aumento nas ações de fiscalização durante o feriado. Foram realizados mais de 3.500 procedimentos de fiscalização, um aumento de 60% em relação ao mesmo período no ano passado. Também foram fiscalizados mais de 2.000 veículos e quase 1.900 pessoas. A fiscalização de alcoolemia também foi ampliada. Foram realizados 73 comandos de bafômetro, um aumento superior a 300%. E cerca de 1.650 condutores foram submetidos ao teste do etilômetro, quase 90% a mais que em 2025.
1: Mesmo com campanhas e fiscalização, as ocorrências relacionadas ao uso ou abuso de bebidas alcoólicas permanecem sendo flagradas nas rodovias federais. A PRF registrou 37 autuações por direção perigosa sob influência de álcool, além daquelas prisões que, segundo o Código de Trânsito, configuram crime de embriaguez ao volante. A falta de uso de capacete e ultrapassagem proibida, além da falta de uso de cinto de segurança e excesso de velocidade, também compuseram os registros da Força Policial.
3: Ao todo, foram registradas 37 autuações por dirigir sob influência de álcool e 2 pessoas foram presas por embriaguez ao volante. Entre as demais principais autuações, foram 63 autuações relacionadas ao uso do capacete, 65 por ultrapassagem proibida e 87 por falta do uso do cinto de segurança. Mas o destaque foi o excesso de velocidade, com 1.145 registros. Entre eles, um automóvel que foi flagrado na última segunda-feira a 201 km por hora na BR-101 em Canguaritama.
1: Casos relacionados à segurança viária também foram registrados pela Polícia Rodoviária Federal, como a efetuação de prisões e a

0: apreensão de 200 mil maços de cigarros em Upanema, município a 250 quilômetros de Natal.
1: Na segurança viária, foram registrados 22 sinistros contra 23 no ano passado. O número de mortes caiu de 4 para 2, uma redução de 50%. Foram 25 vítimas leves e 7 vítimas graves. Também foram registradas 9 ocorrências criminais com 8 pessoas detidas. Entre os destaques estão 2 prisões por mandados em aberto, 2 por embriaguez ao volante e a apreensão de aproximadamente 200 mil maços de cigarros contrabandeados em Upanema.
0: A Polícia Rodoviária Federal reforça que a redução no número de mortes depende também da atitude de cada condutor, como respeitar os limites de velocidade, não dirigir após consumir bebidas alcoólicas, utilizar o cinto de segurança, realizar ultrapassagem somente em locais permitidos e manter a atenção durante todo o trajeto. São atitudes que podem contribuir para um trânsito mais seguro e também salvando vidas. Produção Alisson Bala, edição Saldanha, matéria Carlos Henrique Góes para a Rádio Assembleia do Rio Grande do Norte. A seguir você confere. Deputados comemoram a instalação da primeira Casa da Mulher no Rio Grande do Norte. Tribunal Regional Eleitoral do Rio Grande do Norte vai oferecer transporte gratuito para eleitores com deficiência nas eleições 2026. Tribunal de Contas do Estado aponta risco de prejuízo de até 604 milhões em contratos de energia solar em municípios do Rio Grande do Norte.
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0: Nessa semana, os parlamentares da Assembleia Legislativa do Rio Grande do Norte deram destaque à instalação da primeira Casa da Mulher do Estado no município de Macaíba. O novo alojamento surge em um momento em que o município vem diminuindo consistentemente a taxa de violência contra a mulher e chega à marca de 700 dias sem feminicídio naquela cidade. A iniciativa foi fruto de uma ação conjunta da Prefeitura e de diversos parlamentares que destinaram suas emendas a fim de comprar viaturas e equipamentos para a Casa da Mulher. No Brasil, já são 848 vítimas de feminicídio entre janeiro e junho desse ano. Aqui no estado, até o momento, foram contabilizadas 11 mortes no mesmo período, um crescimento de 10% em relação ao ano anterior. Mobilidade nas eleições. Tribunal Regional Eleitoral do Rio Grande do Norte vai oferecer transporte gratuito para eleitores com deficiência nas eleições 2026. Detalhes com a repórter Cleide Villanova.
8: Com o objetivo de facilitar o exercício do voto por eleitoras e eleitores com deficiência ou mobilidade reduzida, a Justiça Eleitoral desenvolveu o programa Seu Voto Importa, que disponibiliza transporte especial gratuito até o local de votação para quem não dispõe de meios próprios para o deslocamento.

0: No Rio Grande do Norte, a ação foi implementada pelo Tribunal Regional Eleitoral e o serviço será oferecido mediante solicitação prévia, feita através de formulário no site do TRE ou presencialmente no cartório eleitoral até o dia 14 de setembro. A coordenadora do Núcleo de Acessibilidade e Inclusão do TRERN, Adriana Carla de Oliveira, explica como o eleitor pode fazer esta solicitação do transporte e em quais zonas eleitorais ele estará disponível para as eleições 2026.
1: No projeto Seu Voto Importa está sendo implantado aqui no Rio Grande do Norte em 8 zonas eleitorais. Em Natal, na primeira e na terceira zona, em São José do Mipibu, em Acari, Caraúbas, Luiz Gomes, Santa Cruz e Campo Redondo. O eleitor entra em contato com a zona eleitoral até o dia 14 de setembro, solicitando esse serviço. A zona eleitoral vai analisar esse pedido e responder a ele até 2 dias antes da eleição.
0: O eleitor que necessitar de um acompanhante poderá fazer a solicitação no mesmo formulário disponibilizado no cartório eleitoral. Adriana Carla explicou como as zonas eleitorais vão analisar os pedidos, considerando, entre outras coisas, a condição e o grau de dificuldade de locomoção da pessoa solicitante e a existência ou não de transporte público acessível até o local de votação.
1: A zona eleitoral vai receber esses requerimentos, vai analisar de acordo com a distância desse eleitor até o local de votação, né? De acordo com as condições de mobilidade que esse eleitor necessite e as condições que ela tenha para oferecer. Porque nem todas as zonas eleitorais elas vão ter acesso ao transporte adaptado, visto esse projeto ser uma parceria com as prefeituras. E algumas prefeituras não dispõem desse serviço.
0: Após a análise, o eleitor com deficiência ou mobilidade reduzida receberá as informações necessárias sobre o atendimento, incluindo as orientações relativas ao deslocamento até 2 dias antes das eleições. Cleide Villanova para o Jornal da Assembleia.
2: Tribunal de Contas do Estado aponta risco de prejuízo de até 604 milhões de reais em contratos de energia solar em municípios do Estado. Bárbara Freire.
3: Um relatório técnico do Tribunal de Contas do Estado do Rio Grande do Norte apontou indícios de irregularidades em uma ata de preços usada para contratação de serviços de implantação de sistemas de energia solar por um consórcio que abrange 37 municípios potiguares. Segundo dados apresentados por auditores, há risco potencial de dano ao erário, na ordem de quase 604 milhões de reais, levando em conta o uso máximo permitido para adesões de outros entes públicos à mesma ata de preços. O levantamento considera os 37 municípios que integram o consórcio intermunicipal multifinalitário Potiguar e estima em 210 milhões de reais o possível sobrepreço caso sejam considerados os sistemas instalados em coberturas. Para instalações em solo, a estimativa é de 186 milhões de reais. No entanto, os auditores apontam que o potencial impacto pode subir para uma faixa entre 580 milhões de reais e 604 milhões de reais, se o limite de adesões permitido pela legislação for utilizado. Em outras palavras, o impacto potencial se elevaria caso outros entes públicos pegassem carona na mesma ata de preço para fazer contratação dos mesmos serviços.
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2: Agora você acompanha nosso giro esportivo com Alisson Bala e as novidades do esporte aqui no nosso estado.
5: Olá, Carlos. Olá, ouvintes. Começando um giro esportivo aqui, vamos começar falando sobre ABC, porque o ABC apresentou oficialmente o técnico João Bussi para a temporada de 2027. A apresentação aconteceu nesta terça-feira, dia 8 de setembro. João Bussi que chega para substituir Vaguinho Dias. Vaguinho Dias que fez um excelente trabalho à frente da equipe do ABC, mas não chegou num denominador comum ali em relação a questão financeira. Faltou esse acerto financeiro, o ABC não quis cometer nenhuma loucura, Vaguinho não quis explorar o ABC e os dois chegaram ao denominador comum da não sequência do treinador que conquistou o acesso ao Alvinegro. Com isso, Vaguinho Dias foi para o Serra Branca da Paraíba e João Bussi foi anunciado oficialmente e apresentado agora como treinador. Na apresentação oficial, João Bussi aí

0: falou sobre a força do elenco do ABC, ressaltou o trabalho do Vaguinho Dias e que agora ele, junto do Gustavo Cartacho, vai tentar aí essa renovação de elenco alvinegro. Sabemos que não vai ser fácil essa renovação, afinal, alguns atletas, como o caso de Alisson, Igor Bahia, o próprio Wellington Carvalho e o Matheus Alves, ficaram um pouco valorizados aí de acordo com essa Série D que fizeram e pode ser que não permaneçam no ABC. Mas agora é esperar a pré-temporada começar, o ABC deve se apresentar em novembro para essa temporada de 2027. Falando agora de Beach Soccer, América e Alecrim estão representando o Rio Grande do Norte na Supercopa do Brasil de Beach Soccer. A competição está acontecendo no Distrito Federal, lá na cidade de Ceilândia. As duas equipes entraram em campo hoje pela manhã. O Alecrim, que havia perdido na primeira rodada, ganhou nesta quarta-feira de 8-3 da equipe do Enseada. Já o América não foi tão bem, perdeu de 4-1 também nesta quarta-feira para a equipe do Anchieta pelo placar de 4-1. América e Alecrim somam uma vitória na competição, estão no mesmo grupo e se enfrentam nesta quinta-feira, dia 10 de setembro, às 8 horas da manhã, para definir quem será o classificado. A equipe do Anchieta, com duas vitórias, já está classificado. América e Alecrim se enfrentam para decidir quem avança na Supercopa do Brasil. Infelizmente, só um dos potiguares avançam na competição. Para a gente encerrar, vamos falar de judô, porque teve potiguar brilhando aí no Pan-Americano de El Salvador, no Open Pan-Americano de judô, e eu tô falando da Yasmin Lima, ela que é atleta do Shiro Esporte Clube, estava representando a seleção adulta de judô e foi ouro na categoria até 52 quilos do San Salvador Pan-Americano Open 2026. O evento foi realizado entre os dias 5 e 6 de setembro no país de El Salvador, na América Central. Com isso, é ouro no peito para o Rio Grande do Norte. Parabenizar a Yasmin Lima por levar o nome do Rio Grande do Norte ao lugar mais alto do pódio no judô. Alisson Bala para a Rádio Assembleia.
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2: A previsão do tempo para Natal nesta quinta-feira traz sol com pancadas de chuva de manhã e muitas nuvens à tarde. Noite, tempo firme, máxima de 29 e mínima de 24 graus. Eu sou Carlos Henrique Góes e essas foram as principais notícias de hoje no Jornal da Assembleia. Nós voltamos amanhã às 7h30 da manhã com a reprise desta edição. Até lá!
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5: 7h55.
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9: O Tatu Bola foi a mascote da Copa do Mundo de Futebol, que aconteceu no Brasil em 2014. A palavra tatu vem do tupi e é um nome genérico para mamíferos que têm o corpo coberto por uma carapaça. Essa característica estaria na origem do seu nome. Tatu vem de ta, que seria casco, escama, mais tu, que significa encorpado, duro. Logo, tatu é o animal do casco duro.
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5: 7h57.
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2: Olá, muito bom dia. Hoje é quinta-feira, 10 de setembro. De 2026. São 8 horas em Brasília e começa o painel eletrônico. Seu jornal de todas as manhãs, aqui na Rádio Câmara, na TV Câmara e no canal da Câmara no YouTube. Eu sou Ana Raquel Macedo e convido você a estar comigo nesta próxima hora acompanhando as principais notícias da Câmara dos Deputados e do Congresso Nacional. E estes são os destaques desta edição. Câmara aprova a proposta que obriga clubes esportivos a manterem profissionais capacitados e idôneos nos alojamentos de jovens atletas. Setor do aço denuncia concorrência desleal de produto importado da China, apesar de medidas de restrição adotadas contra o país asiático. E ainda, Justiça reduz tempo médio de concessão de medidas protetivas para mulheres após 200 dias de pacto contra feminicídio firmado pelos três poderes. Você já sabe, você pode mandar suas sugestões, seus comentários, suas perguntas aqui para a gente no painel eletrônico. Tem o nosso e-mail, que é o radio@câmara.leg.br. Tem o nosso WhatsApp, o número é 61 999 78 9080. Eu lembro que neste período eleitoral, as nossas conversas, o chat ali no canal da Câmara no YouTube, ele fica fechado. Mas, como eu disse, tem aí esses outros canais. Você também tem o direct do Instagram da Rádio Câmara, que é o @radiocâmara. E aí você pode mandar sua mensagem aqui sempre que possível. Eu vou ler aqui no ar, lembrando que a gente vai junto até às 9 horas da manhã. Agora, 8 horas e 2 minutos. Bom, e a gente começa essa edição do painel eletrônico com informações de uma proposta que foi aprovada aqui pela Câmara e que prevê que nos alojamentos de clubes esportivos destinados ali a jovens atletas, que haja profissionais o tempo inteiro idôneos e capacitados. Quem explica é a repórter Paula Bittar.
3: A Comissão de Constituição e Justiça da Câmara aprovou uma proposta que obriga os clubes esportivos a manterem em período integral nos alojamentos um corpo de profissionais idôneos e capacitados para assistir os jovens atletas em formação. De acordo com o texto aprovado, considera-se idônea a pessoa que trabalha honestamente com observância do dever de cuidado, que cumpre as regras estabelecidas por seus superiores, ou seja, fazendo sempre tudo com muito zelo e responsabilidade. O texto determina que o clube que descumprir a regra da presença de profissionais em período integral nos alojamentos poderá ter o contrato com o atleta em formação cancelado e também poderá ser punido com multa de até R$50 mil, que será dobrada em caso de reincidência. O contrato também poderá ser cancelado se o clube não atender os requisitos de alojamento, alimentação, segurança e higiene adequados. Ricardo Santa Cruz, educador físico e doutor em ciências do movimento humano, ressalta a importância desse acompanhamento.
4: Eu acho de fundamental importância, né, que os clubes formadores que mantêm jovens atletas alojados ou em regime de concentração por um período maior, que tenham profissionais capacitados para fazer todo o acompanhamento médico, psicológico e também de cuidados essenciais de acordo com o Estatuto da Criança e do Adolescente, para que possa garantir para esses jovens maior segurança, não apenas durante o horário de treinamento, mas também durante a sequência em que esses jovens estejam alojados ou participando de atividades extras dentro do clube.
3: Outra proposta aprovada pela CCJ torna obrigatória a presença de um profissional de educação física em entidades formadoras de atletas e escolinhas de esportes. Tanto essa quanto a que obriga os clubes esportivos a manterem em período integral nos alojamentos um corpo de profissionais idôneos e capacitados para assistir os jovens atletas em formação seguem agora para o Senado. Da Rádio Câmara, de Brasília, Paula Bittar.
2: Agora, 8 horas e 4 minutos.
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2: O mês de setembro tem ali um alerta mundial muito importante. O mundo volta a sua atenção para um assunto que tem se transformado em um grande desafio para a saúde pública: o suicídio. As estatísticas são alarmantes. Todos os anos, mais de 700 mil pessoas em todo o mundo tiram suas próprias vidas. No Brasil, também o cenário é preocupante. São registrados mais de 16 mil casos por ano. Para chamar a atenção e conscientizar a população sobre esse problema, há mais de duas décadas foi criado o Dia Mundial de Prevenção ao Suicídio, que é lembrado todo ano no dia 10 de setembro. Bom, com a campanha eleitoral em curso, a saúde mental e esse tema também está em debate. E por isso, a gente já está aqui ao vivo com o Bruno Ziller, gerente executivo do Instituto Cactus, que lançou guias sobre saúde mental para o eleitor e para candidaturas. Muito bom dia, Bruno. Tudo bem? Obrigada por estar conosco aqui no painel eletrônico.
6: Bom dia a todos que nos acompanham. É um prazer estar falando aqui com você hoje.
2: A gente que agradece, Bruno, e para quem está acompanhando a gente ao vivo nessa edição aqui do painel eletrônico, hoje, dia 10 de setembro, é justamente esse dia mundial dedicado à prevenção, à discussão sobre a prevenção ao suicídio. Esse que é um tema super delicado, que faz parte dessa questão mais global também da saúde mental. E aí, o Instituto Cactus, como eu disse, justamente lançou esse guia para candidaturas e para eleitores. Em primeiro lugar, Bruno, por que que o Instituto decidiu fazer esse lançamento? Qual que é o objetivo de você, dentro de todos os aspectos relacionados à saúde, salientar ali a importância desse olhar para a saúde mental?
6: Bom, acho que essa pergunta é extremamente importante, né? Acho que ela parte do princípio de que saúde mental é normalmente, nesse período, um tema negligenciado, certo? Quando a gente vai observar os debates em torno das candidaturas, a gente observa sempre os temas como economia, produtividade, transporte público, segurança, educação, ganhando uma maior preeminência. Mas saúde mental está intimamente relacionada com esses outros temas. E o que a gente observa na prática é que ela fica negligenciada nesse período. E a gente precisa trazer saúde mental para o centro do debate eleitoral se a gente quiser, reduzir o processo de adoecimento que a gente observa hoje na sociedade e, dois, alavancar outras agendas que dependem da saúde mental, então, para também avançar.
2: E aí, Bruno, esse guia que vocês lançaram no Instituto Cactus é interessante, porque normalmente a gente vê muitas entidades lançando guias nesse período eleitoral, muito voltados para que haja um comprometimento dos candidatos aí para os diferentes cargos, né? Lembrando que a gente tem aí eleição para presidente, para governadores, deputados federais, deputados estaduais ou distritais, no caso do Distrito Federal, e senadores. Então, cargos no executivo, cargos no legislativo. Mas o guia de vocês fala também de algo relacionado ao eleitor. Qual que é essa diferenciação de você tanto ter algo ali de uma informação voltada para o eleitor, ter esse olhar para a saúde mental nesse período eleitoral e, de outra forma, também para esse comprometimento dos candidatos?
6: Eu acho que foi exatamente essa diferenciação que a gente buscou fazer desde o princípio, quando a gente foi construir esses guias sobre saúde mental e eleições. Acho que, de fato, como você trouxe, Ana, existem diversas organizações, entidades que constroem guias, cartilhas, relatórios para tentar, de alguma maneira, avançar com pautas e temas super importantes e pertinentes. Os guias que o Instituto traz, para além de serem ferramentas práticas, tanto para as candidaturas, do ponto de vista de construção de propostas voltadas para a saúde mental, entendimento dos principais marcos legais, como é que está estruturada a rede de atenção psicossocial, como é que é factível, então, trazer propostas intersetoriais para a saúde mental, a gente buscou também avançar, entender que, se não houver, de alguma forma, um incentivo para que as candidaturas incorporem esse tema, dificilmente ela vai entrar, então, no radar das candidaturas. Por isso, então, que um dos guias busca incentivar com que o eleitorado possa, então, entender como é que funciona a política pública de saúde mental, quais são os pontos de atendimento, como ela consegue, de fato, avaliar candidaturas com critérios objetivos, como é factível que ela consiga, então, buscar averiguar se a informação que ela possui é, de fato, verdadeira, e também dicas práticas de autocuidado durante o período eleitoral. Então, a ideia é menos de trazer e apontar quais são as principais propostas que deveriam ser implementadas, mas sim incentivar no eleitor que ele mesmo busque o que funciona dentro do território dele e o que faz sentido para a realidade onde ele está inserido.
2: E aí, Bruno, a gente tem falado aí, falando até do eleitor, quem está acompanhando a gente agora aqui, né, nessa entrevista, e que depois escute a gente também como podcast, você falou aí da questão da rede de atenção psicossocial. A gente tem grande parte da população brasileira dependendo do Sistema Único de Saúde para ter o seu atendimento de forma geral em relação à saúde e, claro, também desse nosso tema que a gente está tratando aqui hoje, da saúde mental.

0: do SUS, dessa rede de atenção psicossocial, em relação a esse tema da prevenção ao suicídio, para que um sofrimento mental, ele não chegue ali a pessoa querer tirar a própria vida.
1: Boa. De fato, a gente está agora em Setembro Amarelo, né? E acho que essa campanha surgiu exatamente com a ideia de conseguir quebrar tabus, reduzir estigmas, estimular que as pessoas busquem, então, ajuda e ofereçam também ajuda para suas redes de apoio. Mas falar de suicídio é sempre um tema complexo que exige muitos cuidados, né? Ao longo desses anos, o que o Instituto observou, uma evolução do ponto de vista de conscientização da sociedade como um todo em relação ao assunto, mas ainda uma necessidade de avançar na maneira com qual a gente trata o tema, né? Para não ocorrer o efeito contrário desejado da campanha. O que a gente existe hoje do ponto de vista de política pública de saúde mental no país, que também olha para essas questões de suicídio, é a Rede de Atenção Psicossocial, né? A RAPS, que integra o Sistema Único de Saúde. E como você disse, quase 80% da população, de fato, depende do Sistema Único de Saúde para acessar, então, serviços e cuidados em saúde. A RAPS, então, a Rede de Atenção Psicossocial, é quem organiza o modelo de atendimento para as pessoas em sofrimento mental ou com uso prejudicial de álcool e outras drogas a partir de serviços comunitários e territorializados. A articulação dela começa com a atenção primária à saúde, né? Então, as UBSs, mas também vai para serviços especializados, como os Centros de Atenção Psicossocial, né? Os CAPs, que são o principal equipamento nesse sentido, até os Centros de Convivência, as unidades de acolhimento, os serviços de residência terapêutica, além de alguns outros leitos em hospitais gerais. Então, é assim que está organizado de forma prática a Rede de Atenção Psicossocial dentro do SUS. Mas é muito importante sua fala, porque a gente realmente precisa buscar olhar para a saúde mental não só como uma consequência do adoecimento e do diagnóstico, mas sim mencionar a saúde mental, invertendo essa lógica, como uma ferramenta, então, aliada para o desenvolvimento social e econômico e, portanto, olhando para a perspectiva de prevenção de doenças, de promoção de saúde mental. Hoje em dia, a gente não pode mais desassociar o debate da saúde mental, do ponto de vista preventivo, de outros temas também, como educação, segurança pública, meio ambiente, empregabilidade, moradia e assim por diante. Tem uma relação ganha-ganha entre esses temas e saúde mental. E é exatamente por meio da intersetorialidade, então, que é possível, então, avançar com políticas públicas que apoiem, então, na redução do sofrimento, na prevenção do suicídio e, então, ganhar intencionalidade na forma com que a gente endereça a saúde mental.
0: E aí, Bruno, é interessante até voltar no ponto que você falou aí da intersetorialidade e o guia, estou até com o guia aqui aberto, o guia para os eleitores. E vocês chamam a atenção justamente que saúde mental é mais do que apenas tratar o sofrimento, e aí vocês chamam a atenção, como você falou, questões de educação, aí vocês citam, vou citar aqui alguns exemplos, educação, vocês falam, por exemplo, do bullying nas escolas, na assistência social, a questão da redução de vulnerabilidades, o fortalecimento de políticas de renda, infraestrutura e moradia, você ter, né, uma moradia adequada, E qualidade de vida nos territórios, territórios sendo mais seguros. Mobilidade e transportes, a pessoa não ficar, como a gente vê hoje, tantos brasileiros ficando horas dentro de um transporte público para poder sair de casa e ir até o trabalho e depois voltar para casa. Cultura, esporte, lazer. Na avaliação do Instituto Cactus, como que as candidaturas, como que os programas que estão colocados, seja para o executivo, seja para o legislativo, eles abordam essa intersetorialidade?
1: Bom, o Instituto fez um mapeamento tentando levantar, então, todos os planos de governo de presidenciáveis e também dos governadores para identificar como saúde mental é, de fato, então, tratada dentro desses planos de governo. E o que a gente conseguiu observar na prática é que o tema da saúde mental vem sendo incorporado no vocabulário político, talvez para responder, então, essa demanda do eleitorado, mas ainda de forma muito genérica, como um valor, uma preocupação, mas dificilmente, de fato, com propostas concretas para sustentar o cuidado necessário, mas, principalmente, dificilmente atrelando saúde mental a outros temas que, de fato, dialogam com saúde mental, que você trouxe agora, como educação, assistência social, infraestrutura e assim por diante. Então, se saúde mental é tratada dentro dos planos de governo, ela é sempre tratada de forma genérica ou do ponto de vista do cuidado do acolhimento, quando a gente já tem, então, um diagnóstico concebido. E é por isso, então, que a gente faz a distinção entre propostas de prevenção

0: que podem então trabalhar essa intersetorialidade. Agora, como fazer isso na prática, né? O que a gente observa hoje em dia é que várias dessas questões estão interligadas. Não é mais possível a gente falar, por exemplo, de evasão escolar sem olhar para a educação socioemocional dos estudantes. A gente não consegue mais discutir produtividade sem falar de ambientes de trabalho saudáveis. Ou resiliência climática, sem falar de atenção psicossocial para as populações mais afetadas. E assim por diante. Então, qual que é a sugestão sempre, né? Intencionalidade do ponto de vista de saúde mental. Se a candidatura, então, apresentar uma proposta de moradia ou de transporte público, ela também buscar elementos de saúde mental que possam se entrelaçar com essa pauta. E aí sim você vai conseguir ver melhorias no indicador, tanto de saúde mental, quanto de moradia, de cultura, de educação e assim por diante. Essas pautas são indissociáveis, mas a intencionalidade que é importante é buscar que as candidaturas, ao propor algo específico, por exemplo, a moradia, também tenham um olhar específico, além de específica da saúde mental.
1: E Bruna, assim, para a gente poder aqui, já ir caminhando aqui para o fim desse nosso bate-papo, vocês têm levado essas propostas do Instituto Cactus voltadas à saúde mental também para as candidaturas. Que tipo de recepção que vocês têm tido? Esse tem sido, a partir do momento que vocês falam e alertam sobre esse olhar também tão importante, não só para a rede de cuidado, mas para a prevenção e para essa intersetorialidade de várias políticas públicas, ter esse olhar sobre o bem-estar e a saúde mental, que tipo de recepção vocês têm tido? Você acredita que nessa discussão política os próprios candidatos têm entendido essa intersetorialidade que vocês têm frisado tanto?
0: O Instituto teve a oportunidade de estar no Congresso na semana passada para fazer a entrega em mãos para alguns parlamentares durante a semana de esforço concentrado, né? E o que a gente pôde observar foi dois tipos principais de recepção. Infelizmente, a gente conseguiu entregar para diversos parlamentares de diversos partidos, de diversas correntes políticas, e a recepção foi muito positiva, especialmente em dois aspectos. Primeiro, a recepção de que as candidaturas entendem de que esse é de fato um tema super pertinente e que precisa estar mais centralizada dentro do debate político e do debate eleitoral. Então, essa é uma pauta que a gente consegue observar de forma consensuada, né? A população e a classe política entendem que precisamos avançar com propostas de saúde mental estruturais para a população. Então, esse é o primeiro tipo de recepção, extremamente positiva, identificando então a necessidade da gente avançar com essa pauta. O segundo tipo de recepção, e aí diz bastante do momento político que a gente vive agora, é sobre a necessidade de olhar para a saúde mental dos próprios candidatos e candidatas. Então, diversos parlamentares com quem eu pude entregar as cartilhas, os guias, e que de alguma forma também estão concorrendo de novo à reeleição, identificaram que esse período eles também precisavam olhar para a própria saúde mental, que eles buscavam formas de apoio também para conseguir passar por esse período de maneira um pouco mais tranquila, um pouco mais amena e um pouco menos belicosa do ponto de vista de polarização, de debates, e sim olhando para a própria saúde mental. Então existem esses dois elementos super interessantes que precisam ser trabalhados também durante o período eleitoral.
1: E aí você chama atenção para essa questão de um olhar para os próprios candidatos e a gente vê aí, por exemplo, no caso das candidaturas de mulheres, muitas delas passando nesse período por violência política de gênero, a gente até tem lei, né, que pune a violência política de gênero. Então, muitas mulheres, principalmente candidatas, passando por situações bem delicadas também nesse momento de campanha, né?
0: Exato, acho que o Instituto Cactus trabalha com o público de mulheres exatamente tentando incentivar mais mulheres também a ocuparem espaços de decisão política, não só porque a gente entende que as mulheres conseguiriam causar transformações sociais de extrema pertinência, mas também porque as mulheres são mais vulnerabilizadas do ponto de vista da saúde mental. E a partir do momento em que a gente consegue então endereçar a violência política e trazer mais mulheres então também para a tomada de decisão do ponto de vista de política pública, a gente tende então a ter um olhar mais específico e de promoção de saúde mental para esse público.
1: Inclusive o Guia fala um pouco disso também, né? Bruno, você me fez lembrar disso, de que as políticas, né, as mulheres e comunidades ali também mais vulneráveis têm ali sofrido muito do ponto de vista da saúde mental. E muito até por essas questões que você colocou aqui da intersetorialidade, às vezes na moradia, nas questões de violência, nas questões ali do transporte público, na questão das rotinas de trabalho, dos seus filhos, essa preocupação. Então, esse olhar também voltado para as mulheres, ele precisa ser diferenciado, né?
0: Não existe um tipo de política ou um tipo de abordagem que sirva para todos os públicos. Então, o Instituto entende que a gente precisa ter horários segmentados para públicos que são mais vulnerabilizados do ponto de vista da saúde mental. No caso das mulheres especificamente, a gente identifica, por todos os estudos, uma maior prevalência de ansiedade e de depressão entre mulheres do que entre homens, em especial por razões sociais, que você mesmo abordou agora. Então, casos de violência, sobrecarga doméstica, preocupações financeiras e assim por diante. Então, a gente precisa, sim, do olhar segmentado para políticas específicas para mulheres, que tendem a ser melhor desenhadas quando mulheres estão ocupando espaços de decisão. E também precisamos de olhar segmentado para os adolescentes, que também são mais vulnerabilizados do ponto de vista da saúde mental. A OMS aponta que 75% das questões de transtornos mentais começam até os 25 anos. Então, a gente precisa, então, também de políticas públicas que olhem para a adolescência e para a juventude do ponto de vista de prevenção de doenças. E também a juventude precisa estar nesses espaços de tomada de decisão e nesses espaços de diálogo eleitoral. E é por isso, então, que as candidaturas também precisam incorporar dentro das suas propostas maneiras de escutar esses públicos e incorporar medidas concretas para endereçar a saúde mental deles e delas.
1: É, exato. Bruna, a gente teve aqui num dos nossos quadros, o Papo de Futuro, que fala sobre temas diversos de políticas públicas, e na plataforma ali voltada para políticas da infância e da juventude, com várias organizações, inclusive a ANDI e outras organizações da sociedade civil voltadas à infância e juventude. Nas perguntas que eles fizeram para os adolescentes, esse tema da saúde mental. Predominou quando você pergunta para adolescentes, eles perguntaram para mais de 1.000 crianças e adolescentes o que esperavam das políticas públicas a partir desse período eleitoral nos programas, enfim, de governo e tudo. E entre os adolescentes, a saúde mental foi um dos temas mais citados. Então a gente vê que os nossos jovens também estão com esse olhar aí e pedindo, né, e clamando por esse olhar preventivo e também de cuidado. Vou agradecer muitíssimo ao Bruno Ziller, que é aqui do Instituto Cactus. O Bruno, que é me perdi aqui, Bruno. Você é o gerente executivo, pronto, gerente executivo do Instituto Cactus, que trouxe aqui o lançamento de guias para eleitores e para candidatos também relacionados à saúde mental. Foi uma conversa muito bacana, Bruno. Eu acho que para todo mundo que acompanhou aqui, justamente para ter esse olhar aí amplo e necessariamente transversal sobre a saúde mental, e num dia tão importante que é o dia 10 de setembro, que é um dia dedicado a campanhas ali mundiais voltadas à prevenção ao suicídio, que é um dos temas da saúde mental, um dos temas mais delicados. Muito obrigada, viu? Um excelente restinho de semana para você, um bom trabalho.
0: Obrigado, Ana, que eu agradeço mais uma vez.
1: Obrigada. Agora, 8 horas e 23 minutos, e eu vou trazer aqui para você, antes de seguir com a nossa sequência de reportagens da nossa equipe, aqui a participação de ouvintes. Bom, a gente tem aqui o nosso ouvinte Glairton Alves. Ele disse que está ouvindo a gente lá do Ceará e está perguntando sobre a questão do Move Brasil, que é o programa ali com crédito e medidas para motoristas de aplicativos. Essa medida provisória, ela foi aprovada com modificações na última semana aqui, tanto pela Câmara quanto pelo Senado, né? Porque na semana de esforço concentrado foi uma das propostas colocadas ali como prioridade e que teve a votação concluída pelas duas casas. E agora, Glairton, a gente está ali na expectativa da sanção desse projeto, porque ele veio como medida provisória, né? Foi editado pelo governo, tem validade imediata a partir da edição, mas precisa ser confirmada pelos deputados e pelos senadores. Houve, então, a aprovação desse projeto, dessa medida provisória, mas com mudanças em relação ao texto original colocado para avaliação pelo governo, e por isso agora o texto que foi aprovado pelos parlamentares aguarda a sanção presidencial. Assim que for sancionado, certamente você e outros internautas, ouvintes, telespectadores do painel eletrônico vão ficar sabendo aqui da sanção. Obrigada pela participação. A gente também tem a participação aqui do Reginaldo Soares Xavier, lá da Coab Cidade Tiradentes, chão de, né, lá em São Paulo, dizendo que continua na capital paulista chuva ali no decorrer do dia em pontos isolados. A gente teve chuva ontem em São Paulo, hoje também continua ali a temperatura em São Paulo um pouquinho mais baixa, não tanto, mas com chuvinha. Obrigada aí pela participação, Reginaldo. Você que está acompanhando a gente aqui nessa edição do Painel Eletrônico também pode mandar sua mensagem. Nosso WhatsApp é o 61 999 78 90 80, esse é o WhatsApp da Rádio Câmara, e você também pode mandar mensagem pra gente pro nosso direct lá no Instagram, o @RadioCâmara. A gente também pode receber sua mensagem por lá, manda aí o seu recadinho, sempre que possível vou ler aqui no ar, lembrando que a gente vai junto até às 9 horas da manhã. Agora, 8 horas e 25 minutos, como eu disse, a gente tem aí reportagens e informações que foram apuradas pela nossa equipe. E a Câmara, ela aprovou aqui recentemente uma proposta que coloca o abandono afetivo como regra para a definição dos parâmetros de pensão alimentícia. Quem explica é a repórter Kate Nayane.
2: A Câmara dos Deputados aprovou o projeto de lei que estabelece o abandono afetivo entre os critérios para definir o valor da pensão alimentícia de filhos com até 18 anos. A proposta altera o Código Civil para definir que o valor da pensão deve considerar a sobrecarga física e mental de quem tem a guarda da criança ou adolescente, caso seja comprovado o abandono afetivo por parte do pai ou da mãe. A vice-presidente do Instituto Brasileiro de Direito de Família, Maria Berenice Dias, explica como funciona, na prática, a avaliação para determinar estes valores.
3: Não precisa, claro, que haver prova de algum dano no filho, porque o dano decorre do abandono, e isso é suficiente, porque o abandono gera essa responsabilidade. E também a outra questão é se deixar a norma mais clara. Não tem como deixar mais clara essa norma. Isso vai depender um pouco da sensibilidade do juiz.
2: A relatora do projeto, deputada Laura Carneiro, do PSD do Rio de Janeiro, explica os diversos danos causados pelo abandono. No adulto responsável pela guarda do menor, pode gerar sobrecarga física e mental, capaz de afetar, inclusive, a capacidade de prover as necessidades da criança ou do adolescente. Já nos filhos, o abandono afetivo pode causar problemas de autoestima, ansiedade, depressão e dificuldades para estabelecer relacionamentos saudáveis. O texto aprovado mantém os critérios já existentes entre a necessidade de quem recebe e a possibilidade de quem paga. Ou seja, tanto as necessidades do filho quanto as possibilidades financeiras do genitor que paga a pensão devem ser consideradas. A proposta que estabelece o abandono afetivo entre os critérios para definir o valor da pensão alimentícia segue para análise no Senado. Da Rádio Câmara de Brasília, Kate Nayane.
1: Agora, 8 horas e 28 minutos. E a Câmara, a Comissão de Trabalho aqui da Câmara, debateu recentemente a concorrência do aço importado da China em relação ao produto nacional. Principalmente os trabalhadores denunciam que, apesar de medidas de restrição à importação do aço da China, ainda tem ali uma concorrência desleal na avaliação desses profissionais e do setor. Quem tem mais informações é o repórter Luiz Cláudio Canuto.
4: O aumento das importações de aço chinês representa uma concorrência desleal e ameaça a sustentabilidade das metalúrgicas brasileiras. Foi o que afirmaram convidados da Comissão de Trabalho da Câmara em audiência pública sobre o impacto da importação de aço na siderurgia nacional. Estão em vigor medidas antidumping contra a China. Em fevereiro, a Câmara de Comércio Exterior estabeleceu medidas para laminados planos a frio e aços revestidos e galvanizados da China, com taxas que variam por tonelada conforme o produto e a fabricante. Também há sobretaxas ativas sobre folhas metálicas de aço carbono e aços pré-pintados da China e da Índia. O Brasil também mantém cotas de importação para dezenas de tipos de produtos siderúrgicos, com o excedente a uma taxa de importação de 25%. Mas, segundo os convidados, o aço chinês continua entrando no país de outras formas e ameaça a segurança dos trabalhadores, afirma o presidente do Sindicato dos Trabalhadores do Setor no Sul do Rio de Janeiro, Odair Mariano da Silva, que lembra que são 65 mil metalúrgicos na região, mas 5 mil trabalhadores foram demitidos em 2025.
5: Esse aço ele não entra direto, ele não vem da China para o Brasil. Ele vem da China pelos países do Mercosul. Ele entra por ali, E como tem esse trato do Mercosul com livre comércio, então ele entra fácil. Ele entra fácil, porque não tem barreira, não tem fiscalização para isso.
4: O Brasil tem pouco menos de 215 mil metalúrgicos que trabalham em 2.300 indústrias e recebem salário médio de R$ 3.500 e a idade de 40 anos. 85% são homens. A causa une empregadores e empregados. O presidente do Sindicato das Indústrias, Jairo Rodrigues da Silva, pediu que a Câmara dos Deputados defenda uma política pública de valorização do setor.
6: A gente sai do Brasil com um minério de ferro, atravessa os oceanos, vai para o outro lado do mundo e alguns meses depois esse minério volta manufaturado, industrializado, em alguns cenários com 40% de custo menor do que o mesmo produto similar produzido no Brasil. É incabível, é impensável algo nesse sentido. Do nosso minério sair das nossas terras, de um país tão pujante, de um país tão rico, atravessar o mundo e voltar para cá ainda mais competitivo do que a indústria nacional produz.
4: O presidente da APROAço, Associação dos Processadores de Aço, Haroldo Cruz Filho, deu exemplo do que ocorre com a folha de Flandres, que é uma chapa de aço de baixo carbono revestida de estanho, que une a resistência do aço à proteção contra a ferrugem do estanho. Pinheiral é um município do Rio de Janeiro e duplicou a arrecadação em uma década, mas teve queda de 30% no último biênio por causa da importação de aço. Cerca de 90% do faturamento do município vem da fábrica de Flandres. Ele se preocupa com o aumento do material importado, segundo ele, inclusive feito pela Zona Franca de Manaus.
7: O Peru e o Chile, que não tem uma fábrica de Flandres, estão importando material pronto para cá. Vou dar um exemplo. Latas de desodorante, lata de tinta, aerosol. Para dar um pulo para essa lata entrar cheia no Brasil, pouco custa. Pouco custa para essa lata entrar cheia no Brasil.
4: O representante do Ministério do Trabalho e Emprego, Alexandre Furtado Scarpelli, apresentou dados que apontam um crescimento da indústria brasileira no último período, mas confirma a estagnação do setor siderúrgico. O deputado Max Lemos, do União do Rio de Janeiro, pediu a reunião e disse que a comissão vai convidar ministros para tratar do assunto. Ele alerta que esse cenário pode afetar empregos diretos e indiretos em setores ligados à siderurgia, como construção civil, indústria automotiva, infraestrutura e produção de bens de capital. Da Rádio Câmara de Brasília, Luiz Cláudio Canuto.
1: Agora, 8 horas e 32 minutos, e eu trago aqui para você um destaque da Agência Câmara de Notícias, porque a Câmara dos Deputados anunciou novo concurso público com mais de 150 vagas. É o terceiro concurso aqui realizado nos últimos 2 anos e nos últimos anos, na verdade, dentro aí do período de 2 anos, e tem muita gente de olho em relação aos detalhes da prova. E aí, quem está com a gente pela TV e pelo canal da Câmara no YouTube, acompanha essa imagem aí do destaque da Agência Câmara sobre a confirmação de um novo concurso aqui para a Câmara dos Deputados. Quem está com a gente pela rádio, vou ler para você então os detalhes. Porque o presidente da Câmara, Hugo Mota, confirmou a realização de novo concurso público com a oferta de mais de 150 vagas de nível superior com 11 especialidades da carreira de analista legislativo. O presidente Mota anunciou que já encaminhou a contratação do Centro Brasileiro de Pesquisa em Avaliação e Seleção e de Promoção de Eventos, SEBRASP, para a realização do terceiro edital de concurso público autorizado pela mesa diretora da Casa em 2025. A previsão da mesa diretora é que o edital completo seja publicado ainda nesse mês de setembro. As remunerações iniciais da carreira legislativa de nível superior chegam a R$ 30.800. Assim como nas seleções anteriores da instituição, as provas terão aplicação de âmbito nacional, permitindo que os exames teóricos e práticos sejam realizados em todas as 26 capitais estaduais e no Distrito Federal. O terceiro edital deste ano será para cargos em comunicação social, documentação e informação legislativa, engenharia, museologia, registro e redação e, como eu disse, com possibilidade aí de realização de provas aqui no Distrito Federal e nas outras 26 capitais do país. De acordo com o presidente da Câmara, Hugo Mota, a descentralização desses locais de prova tem o objetivo de assegurar a ampla concorrência E ele até colocou aí, abre aspas, colocou aí nas suas redes sociais: mais uma vez, faremos prova nos 27 estados da federação, garantindo que todos aqueles que desejarem trabalhar na Câmara dos Deputados tenham a oportunidade de poder realizar as provas em todo o Brasil. Então, quem está aí de olho no concurso da Câmara aqui, né, que seja morador aqui do Distrito Federal ou em outros estados que tenha a possibilidade de fazer a prova aí nas capitais, vale a pena ir atrás ali de mais informações. Sempre as informações do concurso da Câmara dos Deputados são colocadas ali de forma transparente no portal da Câmara, em câmara.leg.br, também nas redes sociais da Câmara dos Deputados, @Câmara dos Deputados, ali segue as nossas redes sociais, que você vai saber em primeira mão os detalhes desse novo concurso, o terceiro concurso desse período aqui dessa mesa diretora da casa. Então, com possibilidade de provas aqui em Brasília, em outras 26 capitais, e também com 150 vagas previstas. Agora, 8 horas e 35 minutos, e a gente continua com informações aqui da nossa equipe, porque ontem aqui em Brasília houve um ato que marcou os 200 dias do Pacto Nacional contra o Feminicídio. Esse pacto foi assinado por representantes dos três poderes, os chefes dos três poderes, executivo, legislativo e judiciário, justamente com medidas ali de priorização para o combate ao feminicídio no país. E nesse ato ontem, que marcou os 200 dias do pacto, a justiça trouxe um dado importante. A justiça conseguiu reduzir o tempo médio de concessão de medidas protetivas para as mulheres. A reportagem é da Silvia Munhato.
8: Após 200 dias do pacto firmado entre Executivo, Legislativo e Judiciário para o enfrentamento do feminicídio, o Conselho Nacional de Justiça anunciou uma queda de 4 para 2 dias do tempo médio nacional de concessão de medidas protetivas para mulheres vítimas de violência. Em agosto, o Executivo já tinha anunciado uma redução de 3,2% no total de vítimas de feminicídio entre janeiro e julho de 2026 e o mesmo período de 2025. Em 2026, foram 848 vítimas no período. Estes números foram destacados na 4ª reunião sobre o pacto entre representantes dos três poderes, com a presença da primeira-dama Janja Lula da Silva.
9: Eu acho que mais do que tudo é a gente ter conseguido, nesses 200 dias, colocar a questão do feminicídio na ordem do dia. Todos os setores da sociedade estão discutindo, estão falando, os homens estão entendendo a importância de falar sobre isso, de proteger a vida das mulheres. Então, é isso que é o mais importante para nós aqui do Pacto.
8: A ministra das Mulheres, Márcia Lopes, diz que a média do tempo de concessão de medidas protetivas em algumas localidades do país é alto.
10: O acesso das mulheres às medidas protetivas, que tinha uma média de 16 dias, agora para 2 dias. E já temos estados que foram provocados a criar aplicativos, por exemplo, para diminuir isso para horas. Isso é fundamental.
8: Entre as medidas tomadas nesses 200 dias está a criação do Programa Nacional Justiça pela Paz em Casa, que determina a concentração de esforços nos julgamentos de processos sobre violência doméstica e familiar em 3 meses do ano. Na Câmara dos Deputados, somente em março deste ano, foram aprovados 10 projetos relacionados à violência contra a mulher. Um deles, já transformado em lei, permite ao juiz determinar a colocação de tornozeleira eletrônica em um potencial agressor em caso de risco para a mulher. Da Rádio Câmara de Brasília, Silvia Munhato.
1: Agora, 8 horas e 38 minutos.
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1: A gente está no meio de mais uma campanha eleitoral e um fato chama a atenção dos analistas políticos: o crescimento da proporção de candidaturas femininas aos cargos do Legislativo, tanto no Congresso Nacional quanto nas Assembleias Legislativas. Ainda que o número de candidatos às casas legislativas seja menor neste ano, houve um aumento de quase 2% na proporção de candidaturas femininas à Câmara dos Deputados em relação a 2022. Um outro dado interessante é que mais da metade das mulheres que concorrem a uma vaga na Câmara se autodeclaram negras. E essa possível diversificação no perfil de quem ocupa os cargos legislativos pode provocar também uma transformação na imagem das instituições políticas. Mas quais são os desafios dessas mulheres na construção de uma imagem pública como candidatas? Para conversar sobre essas questões, já está comigo aqui, claro, a nossa colunista titular, Cristiane Bernardes. Bom dia, Cris, tudo bem?
12: Bom dia, Ana, tudo bem?
1: E hoje a nossa convidada, a no Mulheres de Palavra, professora, consultora e pesquisadora de imagem política, Denisa Gurgel. Tudo bom, Denisa? Bom dia, bem-vinda.
13: Obrigada, bom dia, Ana, bom dia, Cris. Obrigada pelo convite para estar aqui com vocês essa manhã.
1: A gente que agradece. E esse é um tema muito interessante da gente abordar, essa perspectiva da imagem de quem está ali se colocando para um cargo, a imagem também de quem vai ser eleita. E aí, Cris, a gente sabe que a presença das mulheres aqui nas casas legislativas nas últimas décadas, essa presença ela trouxe mudanças importantes para a organização interna das próprias instituições, né? O fato de você ter mais mulheres negras, mais mulheres de diferentes classes sociais, isso traz transformações. Mas que outras transformações essa diversificação no perfil das parlamentares, que outras transformações isso pode provocar?
12: Então, Ana, eu acho que esse é um assunto bastante assim, interessante e relevante nesse momento, né, que nós estamos no meio da campanha eleitoral já. E a nossa equipe técnica do DITEC aqui da Câmara sistematizou, já está sistematizando os dados, né, das candidaturas deste ano. E nós percebemos que mais mulheres pretas, pardas e indígenas e também mais mulheres jovens estão interessadas em concorrer, né, aos cargos do legislativo, ocupar esses espaços de poder. E essa diversificação nesse perfil parlamentar dos legislativos, ela não só colabora para aproximar os legislativos efetivamente do perfil diverso, heterogêneo, plural da nossa sociedade, como pode servir também para que os cidadãos e as cidadãs, especialmente, se vejam representados, né? Inclusive, assim, fisicamente dentro dos parlamentos. Quando eu estava pensando sobre essas questões, né, conversando com Denisa também, me lembrei de uma obra de 2004, de uma autora britânica, a professora Nirmal Pulvar, da Escola de Mídia, Comunicação e Estudos Culturais do Goldsmith College, da Universidade de Londres, que se chama Space Invaders, ou Invasores do Espaço. E nessa obra ela analisa como as pessoas não brancas, e especialmente as mulheres, eram percebidas dentro do parlamento britânico como invasoras, como corpos fora de lugar, como ela coloca. Ou seja, porque eram corpos que nós não estávamos acostumados a ver nesses lugares de poder. E, infelizmente, eu acho que essa percepção ela ainda perpassa a nossa sociedade. Quando a gente pensa, por exemplo, nos inúmeros casos que já tivemos aqui na Câmara dos Deputados, mas no Senado, nas assembleias, de deputadas que não são percebidas como deputadas e às vezes são barradas, por exemplo, em alguns espaços, em alguns eventos, precisam se identificar, as assessorias precisam identificá-las, porque são, em geral, mulheres pretas e pardas, ou mulheres de periferia, ou mulheres muito jovens. Então, essa percepção de quem, de quais corpos podem ocupar determinados lugares e que aparência precisam ter as pessoas que ocupam os lugares de poder, eu acho que é uma reflexão interessante para a gente fazer exatamente num momento de campanha eleitoral em que mais mulheres estão se candidatando.
1: Esse tema realmente instiga, né? E instiga os nossos olhares, inclusive, de sociedade.
12: Exatamente.
1: Como é que a gente vê a nossa sociedade? E aí, Denisa, já vou passar para você, então, a palavra, porque você trabalha há muitos anos com essa análise de consultoria para construção de imagem pública. Eu acho assim, você deve ter passado ali, ter visto muitas transformações ao longo do tempo, até pelo que a Cris trouxe aqui, de que mais mulheres estão entrando, mais mulheres periféricas estão entrando na política, mais jovens estão entrando na política. Mas qual que é a principal dificuldade das mulheres nesse processo ali de construção de imagem e de chegar, né, dessas mulheres chegarem aos espaços de poder e muitas vezes não serem vistas como parte desse espaço de poder?
13: Sem dúvida, a maior dificuldade que elas têm é preservar a identidade delas, né? Não só enquanto mulheres, mas das origens que elas têm, e adequar essa imagem a um perfil esperado daquele espaço, seja por regras formalmente estabelecidas, como aqui no Congresso a gente tem o regimento interno que versa sobre o traje que deve ser utilizado, ou por regras informalmente estabelecidas na sociedade, né? A gente, por mais que não tenha ali uma lei que determine que roupa você deve ir conhecer seu sogro ou sua sogra, a gente para um pouco para pensar o que vai usar nesses momentos, né? E essa eu vejo que é a principal dificuldade que a gente tem. E aí não é nenhuma questão de serem vistas como parte. De fato, esses espaços não foram pensados para as mulheres. O próprio Congresso Nacional sequer tinha banheiro feminino nos plenários, o que mostra que a política nasce sem entender que a mulher, de fato, pode estar ali, naquele lugar. A gente tinha até pouquíssimo tempo, não tem 30 anos, proibição de mulheres usarem calças aqui dentro do Congresso Nacional, que interfere também na forma como se espera que uma mulher seja vista, né? Aquela feminilidade, a saia lápis, que também tem aí uma série de questões de mobilidade, né? Qualquer mulher que já usou uma saia lápis, eu amo saia lápis, acho lindíssimo. Mas não é a coisa mais confortável do mundo para você estar usando aqui, né? Então, a calça, de fato, torna a movimentação muito mais fácil, e era proibida para a gente. Aí muda-se a regra, mas deixa-se a questão do vestir feminino solto. Se vocês pegarem o próprio regimento daqui do Congresso, para os homens vai ter claramente definido que é traje, passeio completo composto por blazer, calça, gravata, sapato social e cinto, e para a mulher vai ter escrito roupa que seja igualmente relevante. Não vai ter uma definição clara, categorizada, de quais são essas peças que são também adequadas para o passeio completo. E se você for pegar qualquer manual de cerimonial e etiqueta, o traje passeio completo da mulher vai vir definido como algo que tem a questão de bom senso.
14: Bom, né? Senso para quem?
13: E o que é o bom senso?
14: Para quem, né?
13: Bom senso para quem? Então, essa é a dificuldade que eu vejo, né? E aí, falando da questão das mulheres negras, periféricas, eu já tive clientes minhas que elas falam abertamente, né? Eu tenho consciência de que eu não posso vestir qualquer coisa, porque se eu chegar vestido de camiseta, calça jeans e tênis, o segurança da Câmara, da Casa Legislativa, e isso não só do Congresso Nacional, mas de outras assembleias e outras câmaras, vai me barrar. Enquanto a minha colega, que é lourinha, branquinha, ela pode chegar com a calça jeans destroyed dela, né, de uma Havaianas, e ninguém vai desconfiar que ela possa ali ter algum tipo de poder, às vezes não reconhecida como a parlamentar, mas não acham. Eu nunca vou esquecer essa frase, eu estava bem no começo mesmo da minha carreira, ela falou assim: vão sempre achar que eu trabalho ou na faxina ou servindo café. Eu não estou querendo diminuir o papel dessas profissões, mas eu sou vereadora, né? E eles nunca partem do princípio que eu sou a vereadora. Enquanto a menina branca, ela pode até não ser vista como vereadora, mas ela vai ser vista como uma assessora, como uma chefe de gabinete, ela vai ser colocada no outro lugar dela. Então, essa eu vejo que é uma dificuldade muito grande que elas têm, de trazer suas identidades, suas lutas, suas batalhas, seus valores, suas crenças, mas, ao mesmo tempo, se adequar a um código de vestimenta implícito e explícito que existe no lugar.
1: E aí, Denise, assim, você trouxe, assim, por exemplo, a questão do banheiro. Realmente, as parlamentares que ainda estão aqui, que eram constituintes, sim, na constituinte, a gente não tem muito tempo.
13: Não.
1: Elas não tinham banheiro mesmo no plenário. Precisou ser construído um banheiro no plenário para as parlamentares.
13: Aí imagina, você está lá no meio do debate, aí cai no banheiro, aí olha o tempo de debate, sim, você perde, porque você tinha que vir lá no corredor. Gente, quem nunca veio no Congresso é enorme.
1: É verdade. Mas aí você falou dessa questão da identidade, desse grande desafio, Denise, de você conseguir manter sua identidade, de onde você veio, de como você se enxerga, e ao mesmo tempo se adequar a esse código de vestimenta, às vezes explícito, às vezes não, às vezes colocado, que é construído aí socialmente. Exato. Assim, o que a gente está falando, o que é bom senso?
13: Exato.
1: O que é se vestir conforme o bom senso? Em que local esse bom senso está ali colocado? Então, até pela sua experiência, né, quais são as suas recomendações para essas mulheres candidatas, quando elas chegam para você? Você, o que imagem eu construo sem perder minha identidade? É possível isso?
13: É possível, é desafiador e é possível. E sempre nos meus trabalhos de consultoria eu parto da primeira pergunta, que é: o que é inegociável para você? O que é aquilo que você não vai abrir mão de forma alguma? E eu já tive vários relatos de clientes minhas que já tiveram outros processos eleitorais e que nunca foram perguntadas sobre isso. Então, normalmente, um homem vai e manda elas pintarem o cabelo, alisarem o cabelo, prenderem o cabelo, baseado única e exclusivamente no tal critério do bom senso. Sabe? E aí eu viro e falo, não, mas não funciona assim, né? Se não pintar o cabelo é algo importante para você, ou se os seus cachos são importantes para você, ou se não, você morre de calor e você prefere estar com ele preso e não quer estar com aquele Babyliss sempre muito bem feito, cabe a mim, enquanto profissional, pensar outras estratégias para que você comunique a imagem que você quer comunicar sem abrir mão desse elemento, disso que é tão íntimo seu. Né? Quando a gente está falando da nossa imagem, e aí falando da imagem mesmo, daquilo que é visto, a gente está falando de algo muito pessoal, que mexe com as nossas seguranças e inseguranças. Né? E aí não só homens, não só mulheres, como homens também são impactados por isso. E as mulheres mais, porque tem uma cobrança maior ali. E aí você já entrar sem ter nem esse cuidado de entender aonde ela se sente mais fragilizada, é complicado. Então eu parto sempre desse princípio, o que é inegociável para você? E depois eu que dei meus pulos ali para poder trazer essa combinação de coisas que a gente pode colocar, porque a imagem não é só um único elemento, né? A comunicação nunca é só um único elemento. Então, a cor vai comunicar, o tecido vai comunicar, a modelagem vai comunicar, o tipo de acessório, tudo isso vai agregando informação. A própria postura, o tom de voz que a pessoa vai trazendo, a comunicação não verbal, ela vai ter um leque de possibilidades que a gente pode utilizar. Então, para que você vai tirar justamente aquilo que é tão caro e tão precioso e tão delicado para aquela mulher? Não tem necessidade disso. O meu primeiro conselho seria... Pare e pensa o que você não está disposto a abrir mão, sabe? É importante também a gente saber estabelecer limites. Eu não abro mão de mostrar minha religião, eu não abro mão de usar o meu turbante, eu não abro mão de usar os meus cocares, como a gente passou a ver também, sim, né? Eu lembro da Joênia, quando foi a primeira indígena eleita, ela usava terninho e usava um brinquinho de pena muito discreto e ainda assim foi barrada no elevador de parlamentar. Ela tem esse relato, né? Não reconheceram ela como parlamentar. E hoje você tem a Célia que usa, sim, né? Então, Joênia,
1: Me lembrei exatamente das duas que vieram eleitas ali, indígenas, e com toda essa representatividade mesmo muito forte, e que fizeram questão de marcar essa identidade aqui na própria construção do mandato delas.
13: É, mas talvez se Joênia não tivesse aberto esse caminho, Célia não conseguiria hoje estar vestida do jeito que está. Eu acho também que a gente tem que ter muito cuidado para não condenar e julgar as mulheres que vieram antes. Sim. Elas também precisaram se adequar a um espaço. Não dá para você julgar as mulheres que ali na Constituinte, por exemplo, seguiram um padrão de vestimenta completamente ocidental, europeizado, um traje mais masculinizado, né, trazendo ali as ombreiras, os blazers que servem, né, para deixar esse corpo da mulher mais parecido com o corpo do homem. É o homem que tem, por natureza, o ombro, o tronco mais largo, não a mulher. A ombreira tem essa função no vestir feminino. Porque também é importante a gente entender que são degraus que a gente vai subindo. Então, precisou que Joênia não se vestisse tão... com tantos elementos da cultura indígena para que as pessoas entendessem que aquilo também era um espaço. E aí, hoje, Célia tem essa liberdade. Talvez, se não tivéssemos tido Joênia de terninho e brinco de pena, não tivéssemos hoje Célia com seus vestidos e seus cocares aqui.
1: Pinturas e tudo, né? Mas, Cris, uma coisa que a Denisa falou aqui, né? Cada degrau que foi sendo dado por essas mulheres que foram chegando e conquistando espaços. Como é que você vê? Você acha que a construção da imagem política das candidatas, ela pode influenciar na própria imagem das instituições políticas? A gente tem uma dificuldade mesmo de identidade da população com o parlamento. Há inúmeras pesquisas aí falando da questão de se identificar ou não com o parlamento. Você falou brevemente aí na sua primeira resposta, mas como é que você vê essa influência na própria imagem das instituições políticas?
12: Então, antes de responder, eu vou dizer para a Denise. Denise, agora eu não vou mais usar ombreira. Estou até com ombreira. Fiquei pensando, nossa, eu uso ombreira. Acho que não vou mais usar.
13: Voltou!
12: O problema é...
13: 30. Não, gente, mas eu não tenho nenhum preconceito com as ombreiras. Só que é importante a gente saber o que a gente está trazendo ali.
1: A gente pode usar as ombreiras na trend dos anos 80.
13: Faz as ombreiras da Xuxa, bota os brilhos, bota os
12: painéis. Não faz muito meu estilo. Mas eu acho que isso é um ponto importante que a Denisa traz, né? A questão da identidade. Porque a gente está falando de imagem, a gente está falando de uma performance pública que elas são obrigadas a exercer, mas a política é um exercício de construção de identidades coletivas, né? Então, essas mulheres, quando elas representam, elas trazem a identidade delas, mas também uma construção identitária para o grupo, né, de eleitores que, afinal, votaram nelas. Então, eu acho que esse ponto, né, e o exemplo das candidatas, né, que tivemos eleitas, né, parlamentares indígenas, da Joênia Wapichana e da Célia Chacriabá, acho que são muito interessantes, porque você também percebe que, apesar das duas serem indígenas, elas são pessoas diferentes, elas são variadas, e as mulheres indígenas são variadas na sua expressão. Então, você vai ter uma delas, né, que é muito mais, vamos dizer assim, tem um visual, uma performance muito mais formal, muito mais aproximada, talvez, do mundo do direito, por ser, né, uma advogada e tudo mais, e outra que tem um visual muito mais fashion, que é conectada com moda, que é, né, uma mulher que tem outro perfil. Então, eu acho que esse exercício, né, até onde vai a performance, onde as identidades estão sendo construídas com autenticidade, com algum grau de espontaneidade, também é interessante. E aí, respondendo a tua pergunta, Ana, eu acho que mais mulheres entrando no parlamento nos permitem também esse exercício de perceber as variedades, a diversidade entre as mulheres, porque quando um grupo ele é tratado como uma minoria política, ele é quase como que demandado a se comportar de determinado modo. Então, as mulheres vão se comportar assim, vão usar tal roupa, vão ter tal cabelo, e quando nós vamos ter estes ou aqueles interesses, estas demandas, o interesse das mulheres. Mas o que é o interesse de um grupo social que compõe 52% da população? Você vai ter um interesse, você vai ter uma imagem, você vai ter uma forma de se vestir, uma forma de falar publicamente sobre suas demandas. Quer dizer, você tem mulheres de periferia, mulheres da elite, mulheres universitárias, mulheres profissionais liberais, mulheres empresárias, mulheres da periferia. E são interesses variados, são aparências variadas, são formas de falar, culturas variadas. Então, eu acho que essa entrada de mais mulheres também nos permite pensar nas mulheres como um grupo heterogêneo, como um grupo diverso, que, afinal, nós somos, né? Nós três aqui já estamos, né, diversificadas. Imaginem, né, um grupo de 500 representando, né, populações, regiões do país, enfim. Né?
1: E essas construções de identidades, até fazendo essa ligação de como elas se veem como mulheres no seu grupo social ou com o seu próprio eleitorado. A gente tem, por exemplo, a deputada Leita também, que é desse ciclo, né, a Júlia Zanatta, que vem com flores. Sim, como ali da região dela, de Santa Catarina, que mostra ali uma questão ali da colônia, de identidades e tudo. Então, a gente tem esses vários elementos também nessa construção.
12: Símbolos estéticos que comunicam, sim, né? Que falam. Acho que essa é parte da pesquisa, né, da Denise, do trabalho dela, né? A questão do símbolo que vai comunicar. E eu acho que a roupa, a aparência, o cabelo, tudo entra, né?
13: Tudo entra.
12: Então, acho que é um assunto que a gente precisa ficar, assim, refletir sobre isso, né? Quais são as exigências também que nós, enquanto eleitoras e eleitores, fazemos em relação às mulheres que se candidatam também.
1: Com certeza. É um assunto muito instigante, gente. Eu acho que a gente poderia ficar aqui conversando, voltar, porque eu tenho certeza de que quem acompanhou, pelo menos parou para pensar, falou assim, nossa, é mesmo.
13: Pelo menos as ombreiras.
12: Eu já estou pensando nas ombreiras.
1: Exato, mas que tudo é essa construção, né?
13: Você citou a Júlia, e a Júlia é um caso que eu sempre lembro nas minhas palestras e aulas, que quando a gente fala assim, ela tem uma aparência étnica, a gente tende sempre a pensar nas mulheres negras e nas mulheres indígenas. E a gente precisa lembrar também que etnia não é só a questão das mulheres negras e das mulheres indígenas. A Júlia faz também uso de um elemento étnico para representá-la. E que é legítimo, porque para além de sermos mulheres empresárias, periféricas, mães, não mães, nós também temos um Brasil gigantesco e diverso, e a mulher do Sul é completamente diferente da mulher do Norte, que é diferente da mulher do Nordeste, que é diferente da mulher aqui do Centro-Oeste também. E isso acaba também aparecendo. E aí a gente também tem que ter um cuidado muito grande para a gente não cobrar e não colocar nessas mulheres uma exigência a mais de achar que toda mulher negra tem que ter uma visão racializada e tem que usar algum tipo de elemento identitário de valorização da raça. Julgar a mulher negra que alisa os seus cabelos. Exato. Ou julgar a mulher branca empresária que usa o terninho e a ombreira. Porque, no fim das contas, a gente continua reproduzindo o mesmo tipo de violência contra essas mulheres, né? A gente também tem que respeitar, entender que a aparência, a roupa, o vestir é, antes de qualquer coisa, uma armadura que todas nós, políticas ou não, vestimos para sair das nossas casas e encarar as nossas, sim, batalhas.
1: Até por todas as violências que a gente passa aí,
13: então,
1: na vida.
13: Então, antes de qualquer coisa, essa mulher precisa se sentir segura e respeitada. E se ela se sente segura, enquanto mulher negra, tendo seus cabelos alisados e de terninho, isso precisa ser respeitado. Se ela se sente segura enquanto mulher branca, com um vestido floral mais feminino, isso também precisa ser respeitado. Porque senão a gente está trazendo mais uma imposição dentro das tantas que a gente já tem socialmente, né? A gente acaba criando nossas expectativas de como essas mulheres deveriam se apresentar. E às vezes, sem querer, a gente não percebe que a gente está impondo a elas mais uma condição para elas ocuparem esse lugar.
1: Certamente. Vou agradecer muitíssimo aqui mais uma vez a nossa convidada, Denisa Gurgel, que é professora, consultora, pesquisadora de imagem política, e mais uma vez a nossa colunista, Cristiane Bernardes. Obrigada, Cris, sempre por trazer temas tão instigantes para a gente,
12: Ana,
1: no Mulheres de Palavra. Obrigada, Denisa.
13: Obrigada a você, Ana.
1: Bom, e com essa edição do Mulheres de Palavra, a gente encerra o painel eletrônico desta quinta-feira, 10 de setembro de 2026. O painel eletrônico teve a apresentação de Ana Raquel Macedo, produção de Marcos Brito e Carmen Fortes. Trabalhos técnicos de Bibiano Nunes, Gilson Ribeiro, Antônio Marcos, Carlos Mendes, Alan de Souza, Gilmar Nunes, Paulo Correia e Noé de Jesus. A direção de imagem é do Glaucio Branquinho, a edição de Ana Raquel Macedo e Marcelo Lascher. A direção da Rádio Câmara é da Verônica Lima e a direção da TV Câmara é da Daniela André. O diretor de comunicação e mídias digitais é o Cláudio Araújo. O secretário de comunicação, deputado Marques Beltrão. E o secretário de mídias digitais, o deputado Guilherme Uchoa. A você que esteve com a gente pela Rádio Câmara, pela TV Câmara e pelo canal da Câmara no YouTube, uma ótima quinta-feira. Falo mesmo para você que esteve conosco pelas nossas emissoras parceiras em todo o país e pela Rede Câmara de Rádio. E deixo aqui um abraço especial a toda a equipe e também a todos os nossos ouvintes da Rádio Câmara de Parauapebas, no Pará. Amanhã tem gravação da Voz do Brasil lá em Parauapebas e a gente tem participação especial da equipe aqui com a gente no painel eletrônico. A gente volta, então, a se encontrar amanhã, a partir das 8 da manhã. Tchau, tchau.
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19: Inezita Barroso, ícone da música caipira, cantava: o rio de Piracicaba vai jogar água pra fora. Quando chegar a água, dos olhos de alguém que chora. A palavra Piracicaba vem do tupi e dá nome aos trechos de um rio onde há uma queda d'água ou formação natural que impede a passagem dos peixes. É formada por pirá, que significa peixe, mais cicaba, que seria chegada, término.
18: A gente também fala tupi, uma parceria Rádio Senado.
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21: 9 e 5.
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2: O nome mandioca provém de uma lenda tupi. Um dia, uma mulher indígena deu à luz uma menina de pele clara, a quem chamou Mani. A criança morreu ao completar um ano e foi enterrada na casa da mãe. Tempos depois, nasceu da cova uma planta que foi chamada de maniva, que significa a árvore de Mani, e chamaram as raízes de mandioca, manioca, casa de Mani.
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1: Há pessoas que não abrem mão da pipoca quando vão assistir a um filme. Pipoca é uma palavra de origem tupi e é formada pelos termos pir, pira, que significa casca, pele, mais poca, que quer dizer estourar, arrebentar. Então, pipoca é a pele estourada dessa espécie de grão de milho que arrebenta quando é colocada no fogo.
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7: 9h20.
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4: 9:32.
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3: A gente também fala tupi.
4: Ita significa pedra em tupi e aparece na composição de várias palavras, especialmente em nomes de lugar. O Ministério das Relações Exteriores é conhecido por Itamaraty, que significa Rio de Pedras Pequenas. Já a grande usina hidrelétrica entre o Brasil e o Paraguai se chama Itaipu e quer dizer pedra em que a água faz barulho.
3: A gente também fala tupi, uma parceria Rádio-Senado.
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6: 9h47.

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2: As sessões ordinárias na Assembleia Legislativa do Rio Grande do Norte cumprem o papel de promover o debate democrático e a representação dos interesses da população, um momento crucial para o entendimento e a tomada de decisões que impactam diretamente a vida dos potiguares. Nas sessões ordinárias, as discussões e votações são conduzidas de acordo com a ordem do dia, uma pauta previamente estabelecida onde as matérias são ordenadas de acordo com sua urgência e prioridade. Após a ordem do dia, inicia-se um momento de comunicação das lideranças e o presidente da casa dispõe de até 30 minutos para que os deputados inscritos se manifestem, podendo trazer temas e posicionamentos relevantes. Para finalizar a sessão, acontece a leitura da pauta da ordem do dia seguinte e a convocação para a próxima sessão. Este também é um espaço de planejamento e organização para garantir a continuidade dos trabalhos legislativos.
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8: Procurando bem, todo mundo tem pereba, só a bailarina que não tem. Na música Ciranda da Bailarina, Chico Buarque usa o termo pereba, que é uma palavra tupi. Pereba ou pereva significa ferida, machucado. Há ainda a gíria pereba, usada em um jogo de futebol para designar um mau jogador, aquele sem habilidade que não faz diferença em campo.
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10: 10:06.

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2: A gente também fala tupi.
3: Pernambuco é uma palavra de origem tupi, formada por Paranã, que quer dizer mar, mais umbuca ou puca, que significa furo. Logo, Pernambuco seria mar furado, ou buraco que o mar fez, isto é, uma pedra furada por onde o mar entra. Era um termo comum usado em toda a costa do Nordeste, para lugares onde havia recifes, como o local onde hoje está a cidade do Recife.
2: A gente também fala tupi, uma parceria Rádio Senado.
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5: 10 e 18.
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2: 10h22.

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7: 10h33.

0: horas. Vamos embora, João. Vamos embora, João. 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Vamos embora, João. Vamos embora, João. 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

é dureza, João. 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Se segura, Maria. 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
2: A gente também fala tupi.
6: A Baía de Guanabara, no Rio de Janeiro, é uma das formações geográficas mais conhecidas do Brasil com suas belas paisagens. A palavra Guanabara vem do tupi e significa Baía que parece o mar, formada por Guá, que quer dizer baía ou enseada, mais Anã, Dirana, que é semelhante, mais Pará, que significa mar. Guanabara.
2: A gente também fala tupi. Uma parceria Rádio Senado.
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8: 10:46.

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2: As sessões extraordinárias são uma atividade da Assembleia Legislativa convocadas pelo presidente da Casa em momentos de urgência ou necessidade, com duração padrão de 90 minutos, podendo ser prorrogadas para até 2 horas. Essas sessões são marcadas com antecedência e realizadas após o término das sessões ordinárias. Durante a sessão extraordinária, os legisladores se reúnem para discutir e votar matérias específicas que motivam a convocação, seguindo rigorosamente as condições regimentais estabelecidas. Nessas sessões, não é permitida a apresentação de novas proposições. O foco está exclusivamente nas matérias objeto da convocação, garantindo agilidade e eficácia nas deliberações. Assim, as sessões extraordinárias desempenham um papel importante na dinâmica legislativa, permitindo que a Assembleia Legislativa atue de forma ágil e responsável diante de situações urgentes.
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7: A gente também fala tupi.
8: Eu ando jururu, cantava Rita Lee, a rainha do rock no Brasil. Jururu é uma expressão tupi muito usada na língua falada e significa triste, sem alegria. A palavra é formada por yuru, que quer dizer boca, mais ru, que seria fechada, calada. Ou seja, quem está jururu está tristonho, não quer saber de conversa e fica com os lábios cerrados, de boca fechada.
7: A gente também fala tupi, uma parceria Rádio Senado.
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10: 11:06.

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2: A gente também fala Tupi.
3: Há pessoas que não abrem mão da pipoca quando vão assistir a um filme. Pipoca é uma palavra de origem tupi e é formada pelos termos pir, pira, que significa casca, pele, mais poca, que quer dizer estourar, arrebentar. Então, pipoca é a pele estourada dessa espécie de grão de milho que arrebenta quando é colocada no fogo.
2: A gente também fala tupi, uma parceria Rádio Senado.
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5: 11:19.

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9: A gente também fala tupi.
10: O nome do Parque Nacional de Jericoacoara, no Ceará, vem do tupi. É formado por iurucuá, termo para tartarugas marinhas, mais coara, toca, buraco, refúgio. Portanto, Jericoacoara quer dizer toca das tartarugas marinhas. Já a palavra iurucuá, para tartaruga, pode vir de uru mais coá e significaria pescoço que se encolhe.
9: A gente também fala tupi. Uma parceria Rádio Senado.
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12: 11h34.
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5: A gente também fala tupi.
6: A caatinga é o bioma predominante na região Nordeste. Essa palavra vem do tupi e é formada por caá, que significa mato, mas tinga, que quer dizer branco. Logo, caatinga é uma mata clara ou branca, porque ela fica assim durante o período da seca. Já o mandacaru é uma espécie de cacto típico do semiárido, e seu nome vem de como a planta é chamada em tupi, yamacaru.
5: A gente também fala tupi, uma parceria Rádio Senado.
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8: 11h50.
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3: A gente também fala tupi.
4: Balneário Camboriú é um destino turístico muito popular em Santa Catarina. O nome da cidade tem origem tupi e significa Rio dos Robalos. A palavra é formada a partir de camuri ou camburi, termo genérico para se referir a várias espécies de robalo, peixe da costa brasileira, famoso na culinária e entre os adeptos da pesca esportiva.
3: A gente também fala tupi, uma parceria Rádio Senado.
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6: Meio-dia e 33.

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4: A gente também fala tupi.
5: A paca é um animal de hábitos noturnos e o seu nome vem do verbo tupi-pag, que significa acordar, ou ainda aquele que está acordado, que está sempre atento. É dessa palavra que vem o verbo paquerar, derivado de paqueiro, um cão treinado para caçar pacas. Já pacaembu quer dizer córrego das pacas e paquetá, um lugar de muitas pacas.
4: A gente também fala tupi, uma parceria Rádio Senado.
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7: Meio-dia e 47.

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3: A gente também fala tupi.
7: O cajá, ou taperebá, é uma fruta rica em sais minerais e vitaminas. O nome cajá tem origem no tupi acaiá ou caiá, que significa fruta de caroço, formado a partir de canga, que quer dizer osso ou caroço, mais iá, variação de ibá, que seria fruto. Já taperebá, em tupi, significa fruto de tapera, palavra para casa velha ou aldeia abandonada.
3: A gente também fala tupi, uma parceria Rádio Senado.
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1: Uma e dois.

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2: A gente também fala tupi.
3: Inezita Barroso, ícone da música caipira, cantava: "O rio de Piracicaba vai jogar água para fora. Quando chegar a água, dos olhos de alguém que chora." A palavra Piracicaba vem do tupi e dá nome aos trechos de um rio onde há uma queda d'água ou formação natural que impede a passagem dos peixes. É formada por pirá, que significa peixe, mais cicaba, que seria chegada, término.
2: A gente também fala tupi, uma parceria Rádio Senado.
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5: 1:19.

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4: A gente também fala tupi.
5: O Tatu Bola foi a mascote da Copa do Mundo de Futebol, que aconteceu no Brasil em 2014. A palavra tatu vem do tupi e é um nome genérico para mamíferos que têm o corpo coberto por uma carapaça. Essa característica estaria na origem do seu nome. Tatu vem de ta, que seria casco, escama, mais tu, que significa encorpado, duro. Logo, tatu é o animal do casco duro.
4: A gente também fala tupi, uma parceria Rádio Senado.
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6: 1:32. 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
7: Bom dia. Hoje é quinta-feira, 10 de setembro de 2026. Começa agora o Jornal Câmara é Notícia e estes são os destaques de hoje. Deputados aprovam projeto que regulamenta o exercício da profissão de psicopedagogo. Câmara aprova projetos que aumentam estrutura e reajustam o valor de custas da Justiça do Trabalho. Deputados aprovam abandono afetivo como regra para definir pensão alimentícia. E Câmara aprova proposta que obriga clubes esportivos a manterem profissionais idôneos e capacitados em alojamentos. A Câmara aprovou um projeto que regulamenta o exercício da profissão de psicopedagogo e o repórter Antônio Vital explica como os deputados sugerem a medida.
8: O plenário da Câmara aprovou o projeto já aprovado pelo Senado que regulamenta a profissão de psicopedagogo ou psicopedagoga. O texto aprovado recebeu parecer favorável da deputada Franciane Baier, do Republicanos do Rio Grande do Sul. Entre outras medidas, estabelece os requisitos para o exercício da atividade, como a exigência de diploma de graduação em psicopedagogia com estágio prático obrigatório, mas cria regras de transição que permite que profissionais graduados em psicologia, pedagogia, licenciatura ou fonoaudiologia também exerçam a profissão, desde que tenham concluído o curso de especialização na área com duração mínima de 600 horas. A proposta também prevê que quem já exerce ou tenha exercido a atividade poderá continuar a atuar na área. O projeto define a psicopedagogia como uma atividade que envolve avaliação e a intervenção em processos de aprendizagem. Quem exerce a profissão trabalha com crianças, adolescentes e outras pessoas que apresentem dificuldade para aprender. A relatora explicou que a atuação não se limita ao desempenho escolar. Dificuldades de aprendizagem podem decorrer de outros fatores, inclusive cognitivos, emocionais e sociais. O projeto foi aprovado de maneira simbólica, sem votos contrários, e a votação foi acompanhada das galerias do plenário da Câmara por representantes da categoria de todo o país. Para o deputado Rodrigo Hollenberg, do PSB do Distrito Federal, psicopedagogos e psicopedagogas são fundamentais para garantir os direitos de quem tem dificuldade de aprendizagem.
9: Essa Câmara hoje vai fazer justiça a uma categoria extremamente importante, eu diria indispensável, para garantir o aprendizado de nossas crianças, mas não apenas de nossas crianças. Como presidente da Comissão de Defesa dos Direitos das Pessoas com Deficiência, eu entendo que esse projeto é absolutamente indispensável para garantir que pessoas com dificuldade de aprendizado possam garantir um aprendizado adequado a partir desse apoio promovido pelos psicopedagogos ou pelas psicopedagogas.
8: Por ser uma atividade interdisciplinar, o projeto deixa claro que o exercício da psicopedagogia não pode ser confundido com o dos profissionais de saúde e educação. O projeto obriga ainda o sigilo profissional e, ao contrário de outros projetos que tratam do exercício de profissões, dispensa a necessidade de um conselho profissional. O projeto que regulamenta a profissão de psicopedagogo ou psicopedagoga seguiu para a sanção presidencial e pode virar lei. Da Rádio Câmara de Brasília, Antônio Vital.
7: Câmara aprova projetos que aumentam estrutura e reajustam o valor de custas da Justiça do Trabalho. A repórter Sibeli Comanetti tem outras informações.
10: A Câmara dos Deputados aprovou 3 projetos que trazem mudanças para a Justiça do Trabalho. 2 deles modificam a estrutura, com a criação de novas varas no Rio de Janeiro e de cargos de desembargador em Goiás. E 1 reajusta os valores das custas da Justiça Trabalhista, que estavam defasados há mais de 20 anos. Esse projeto foi apresentado pelo Tribunal Superior do Trabalho em 2022, com a justificativa de que o último reajuste aconteceu em 2002. O texto aprovado, apresentado pela relatora deputada Soraya Santos, do PL do Rio de Janeiro, estabelece que o menor valor será de R$ 12,02, o maior de R$ 2.163,00 e que as custas judiciais terão reajuste automático anual. A proposta também cria um fundo que receberá o valor das custas e de outras receitas, como o pagamento de inscrições em concursos públicos. O propósito é financiar a modernização tecnológica da Justiça do Trabalho. Outro projeto aprovado transforma 7 cargos vagos de juiz do trabalho substituto em 4 cargos de desembargador, 5 cargos em comissão e 3 funções comissionadas no Tribunal Regional do Trabalho da 18ª Região, em Goiás. Segundo o Tribunal Superior do Trabalho, a mudança não representa custos extras. A proposta foi criticada pela deputada Adriana Ventura, do Novo de São Paulo.
11: Este projeto que faz amplia permanentemente a estrutura do segundo grau de Justiça do Trabalho. Fala que os cargos estão vagos e a gente pensa que está redistribuindo e está transformando, mas na verdade hoje esse dinheiro não sai da caixinha. Outra coisa importante, além dos novos desembargadores, nós temos 8 novos cargos sendo criadas, inclusive funções comissionadas.
10: O terceiro projeto aprovado, em análise há mais de 10 anos, cria 12 varas do trabalho, além dos cargos de juiz, juiz substituto, analistas e cargos de comissão necessários para o funcionamento delas, no Tribunal Regional do Trabalho da Primeira Região, no Rio de Janeiro. Segundo o relator, deputado Marcelo Crivella, do Republicanos do Rio de Janeiro, as novas varas vão ampliar a capacidade de atendimento à população em 9 municípios do Rio. O projeto foi criticado por deputados do Novo e do Missão, com o argumento de que cria novas despesas. Parlamentares da bancada do governo, como a deputada Jandira Fegali, do PCdoB do Rio de Janeiro, defenderam a proposta.
12: A Justiça do Trabalho é uma trincheira de defesa das mulheres e homens que produzem nesse país. Então o TST é importante e essa inovação, como chamaram aqui, a Justiça Eleitoral também não tem nos Estados Unidos, ela é fundamental para nós aqui. Então a gente não pode ter parâmetros de modelos dos outros, nós temos que entender o papel da Justiça do Trabalho no Brasil.
10: Os 3 projetos que aumentam a estrutura e o valor das custas da Justiça do Trabalho seguiram para análise do Senado. Da Rádio Câmara de Brasília, com informações de Antônio Vital, Sibeli Comanetti.

0: Para aprovar uma proposta que obriga clubes esportivos a manterem profissionais idôneos e capacitados em alojamentos. A repórter Paula Bittar acompanhou a votação.
1: A Comissão de Constituição e Justiça da Câmara aprovou uma proposta que obriga os clubes esportivos a manterem em período integral nos alojamentos um corpo de profissionais idôneos e capacitados para assistir os jovens atletas em formação. De acordo com o texto aprovado, considera-se idônea a pessoa que trabalha honestamente com observância do dever de cuidado, que cumpre as regras estabelecidas por seus superiores, ou seja, fazendo sempre tudo com muito zelo e responsabilidade. O texto determina que o clube que descumprir a regra da presença de profissionais em período integral nos alojamentos poderá ter o contrato com o atleta em formação cancelado e também poderá ser punido com multa de até R$50 mil, que será dobrada em caso de reincidência. O contrato também poderá ser cancelado se o clube não atender os requisitos de alojamento, alimentação, segurança e higiene adequados. Ricardo Santa Cruz, educador físico e doutor em ciências do movimento humano, ressalta a importância desse acompanhamento.
2: Eu acho de fundamental importância, né, que os clubes formadores que mantêm jovens atletas alojados ou em regime de concentração por um período maior, que tenham profissionais capacitados para fazer todo o acompanhamento médico, psicológico e também de cuidados essenciais de acordo com o Estatuto da Criança e do Adolescente, para que possa garantir para esses jovens maior segurança, não apenas durante o horário de treinamento, mas também durante a sequência em que esses jovens estejam alojados ou participando de atividades extras dentro do clube.
1: Outra proposta aprovada pela CCJ torna obrigatória a presença de um profissional de educação física em entidades formadoras de atletas e escolinhas de esportes. Tanto essa quanto a que obriga os clubes esportivos a manterem em período integral nos alojamentos um corpo de profissionais idôneos e capacitados para assistir os jovens atletas em formação, seguem agora para o Senado. Da Rádio Câmara, de Brasília, Paula Bittar.
0: A Câmara dos Deputados aprovou uma proposta que coloca o abandono afetivo como regra para definir pensão alimentícia. A repórter Kate Nayane tem os detalhes.
3: A Câmara dos Deputados aprovou o projeto de lei que estabelece o abandono afetivo entre os critérios para definir o valor da pensão alimentícia de filhos com até 18 anos. A proposta altera o Código Civil para definir que o valor da pensão deve considerar a sobrecarga física e mental de quem tem a guarda da criança ou adolescente, caso seja comprovado o abandono afetivo por parte do pai ou da mãe. A vice-presidente do Instituto Brasileiro de Direito de Família, Maria Berenice Dias, explica como funciona, na prática, a avaliação para determinar estes valores.
4: Não precisa, claro, que haver prova de algum dano no filho, porque o dano decorre do abandono, e isso é suficiente, porque o abandono gera essa responsabilidade. E também a outra questão é se deixar a norma mais clara. Não tem como deixar mais clara essa norma. Isso vai depender um pouco da sensibilidade do juiz.
3: A relatora do projeto, deputada Laura Carneiro, do PSD do Rio de Janeiro, explica os diversos danos causados pelo abandono. No adulto responsável pela guarda do menor, pode gerar sobrecarga física e mental, capaz de afetar, inclusive, a capacidade de prover as necessidades da criança ou do adolescente. Já nos filhos, o abandono afetivo pode causar problemas de autoestima, ansiedade, depressão e dificuldades para estabelecer relacionamentos saudáveis. O texto aprovado mantém os critérios já existentes entre a necessidade de quem recebe e a possibilidade de quem paga. Ou seja, tanto as necessidades do filho quanto as possibilidades financeiras do genitor que paga a pensão devem ser consideradas. A proposta que estabelece o abandono afetivo entre os critérios para definir o valor da pensão alimentícia segue para análise no Senado. Da Rádio Câmara de Brasília, Kate Nayane.
0: O tempo médio de concessão de medidas protetivas para mulheres. A repórter Silvia Munhato acompanhou os dados sobre os primeiros meses após o pacto entre os poderes para o combate do feminicídio.
5: Após 200 dias do pacto firmado entre Executivo, Legislativo e Judiciário para o enfrentamento do feminicídio, o Conselho Nacional de Justiça anunciou uma queda de 4 para 2 dias do tempo médio nacional de concessão de medidas protetivas para mulheres vítimas de violência. Em agosto, o Executivo já tinha anunciado uma redução de 3,2% no total de vítimas.

0: vítimas de feminicídio entre janeiro e julho de 2026 e o mesmo período de 2025. Em 2026, foram 848 vítimas no período. Estes números foram destacados na quarta reunião sobre o pacto entre representantes dos três poderes, com a presença da primeira-dama Janja Lula da Silva.
1: Eu acho que mais do que tudo é a gente ter conseguido, nesses 200 dias, colocar a questão do feminicídio na ordem do dia. Todos os setores da sociedade estão discutindo, estão falando, os homens estão entendendo a importância de falar sobre isso, de proteger a vida das mulheres. Então, é isso que é o mais importante para nós aqui do Pacto.
0: A ministra das Mulheres, Márcia Lopes, diz que a média do tempo de concessão de medidas protetivas em algumas localidades do país é alto.
2: O acesso das mulheres às medidas protetivas, que tinha uma média de 16 dias, agora para 2 dias. E já temos estados que foram provocados a criar aplicativos, por exemplo, para diminuir isso para horas. Isso é fundamental.
0: Entre as medidas tomadas nesses 200 dias está a criação do Programa Nacional Justiça pela Paz em Casa, que determina a concentração de esforços nos julgamentos de processos sobre violência doméstica e familiar em 3 meses do ano. Na Câmara dos Deputados, somente em março deste ano, foram aprovados 10 projetos relacionados à violência contra a mulher. Um deles, já transformado em lei, permite ao juiz determinar a colocação de tornozeleira eletrônica em um potencial agressor em caso de risco para a mulher. Da Rádio Câmara de Brasília, Silvia Minhato.
3: Novas leis viabilizaram a Copa Feminina de 2027 e propostas aprovadas reforçam o protagonismo das mulheres no futebol. A reportagem de José Carlos Oliveira.
4: A realização da Copa Feminina de Futebol e o fortalecimento do protagonismo das mulheres no esporte passam pelo Congresso Nacional. Deputados e senadores já aprovaram leis que viabilizam a competição prevista para 2027 e analisam várias propostas de incentivo permanente às jogadoras desde as divisões de base. Uma das leis, já em vigor, permite que as 8 cidades-sedes da Copa deem isenção de ISS, Imposto sobre Serviços, para empresas envolvidas na organização do evento. Outra lei regulamenta direitos e deveres da União e da FIFA durante a Copa. A relatora do texto na Câmara, a deputada Gleisi Hoffmann, do PT do Paraná, destacou os reflexos positivos da competição para o Brasil.
5: Ao investir em um grande evento, cria empregos, estimula a economia do turismo e melhora a infraestrutura com o legado de obras. Contribuirá para o alcance de objetivos como viabilizar a entrega de infraestrutura esportiva e para esportiva e a fomentar a prática do futebol feminino em todas as regiões do Brasil.
4: A chamada Lei Geral da Copa Feminina traz regras sobre comércio nas áreas dos eventos, publicidade, exploração de marcas e imagens, concessão de vistos para trabalhadores estrangeiros, venda de ingressos, segurança pública e funcionamento de serviços durante a competição. A aprovação não foi unânime. O deputado Kim Kataguiri, do Missão de São Paulo, lembrou a Copa Masculina de 2014 para criticar o fato de o Brasil sediar outro evento da FIFA.
6: O discurso de que a Copa deixa infraestrutura, deixa legado é falacioso, a gente já escutou essa balela, não deixou nada, a FIFA vem, saqueia o país e depois vai embora.
4: Já a diretora de Legado e Relações Institucionais da FIFA, Aline Pellegrino, só vê vantagens no evento. Em entrevista à CBF TV, ela destacou o protagonismo feminino na organização da Copa. 70% do comando operacional está nas mãos das mulheres.
7: Uma oportunidade única para mostrar que a gente está dentro do jogo mesmo, que a gente pode atuar em todas as posições, dentro, fora do campo. E é muito bom quando você olha para o lado e vê essas mulheres mesmo tendo protagonismo, dando as principais diretrizes.
4: E pensar que até bem pouco tempo elas eram proibidas de praticar o esporte. Um decreto-lei vedava a participação das mulheres nos chamados esportes incompatíveis com as condições de sua natureza. Só em 1983, o então CND, Conselho Nacional de Desportos, aceitou e regulamentou o futebol feminino no Brasil. Aline Pellegrino, ex-zagueira da seleção brasileira na conquista da medalha olímpica de 2004 em Atenas, comemora avanços contínuos no futebol feminino.
7: Quando a gente ganhou a primeira medalha de prata, a gente estava feliz, tudo, mas a gente não tinha noção, quando chegou no Brasil, o impacto que isso daria, né? O quanto de pessoas, meninas, mulheres estão sonhando, estão se inspirando, porque a gente tem que abrir a porta e deixar ela aberta para mais mulheres.
4: O Brasil participou de todas as 9 edições anteriores da Copa Feminina e tem a maior artilheira da competição, a alagoana Marta, com 17 gols em 22 jogos de 6 Copas. A Copa Feminina de 2027 será a primeira na América do Sul. Vai reunir 32 seleções entre

0: 24 de junho e 25 de julho do ano que vem, com jogos em Belo Horizonte, Brasília, Fortaleza, Porto Alegre, Recife, Rio de Janeiro, Salvador e São Paulo. A Câmara ainda analisa vários outros projetos de lei para incentivar o futebol feminino. Os textos tratam de incentivos financeiros e superação da discriminação de gênero, entre outros temas. O deputado Marcos Braz, do PSDB do Rio de Janeiro, tem proposta com foco nas categorias de base.
1: Obriga que escolinhas de projetos de futebol financiados com dinheiro público federal ofereçam turmas femininas. Não dá mais para o Estado financiar projeto esportivo que só enxerga o menino. Se tem verba pública, tem que ter vaga para a menina também. É assim que a gente forma a próxima Marta.
0: A ex-deputada Carla Aires, do PT de Santa Catarina, atualmente vereadora em Florianópolis, é autora de projeto de lei que cria o marco legal do futebol feminino. Da Rádio Câmara de Brasília, José Carlos Oliveira.
2: Comissão aprova a realização de campanha contra a divulgação de dados de autor de crimes em escolas. Repórter Maria Neves tem os detalhes.
3: A Comissão de Segurança Pública da Câmara dos Deputados aprovou o projeto que prevê a realização de campanhas de conscientização sobre a divulgação de dados pessoais de autores de homicídios em escolas. Pela proposta, as ações deverão incentivar a cobertura jornalística responsável e ética que priorize o interesse público. O texto original do deputado Dr. Jaziel, do PL do Ceará, proíbe a divulgação de informações como nome e foto do autor de crimes cometidos com o objetivo de provocar terror social ou generalizado. Dr. Jaziel propõe, inclusive, punições para quem incorrer na conduta, mesmo para os meios de comunicação. O relator na Comissão de Segurança Pública, deputado delegado Paulo Bilinski, do PL de São Paulo, no entanto, recomendou a aprovação da versão apresentada pelo relator na Comissão de Comunicação, deputado Kleber Verde, do MDB do Maranhão. Kleber Verde considera que proibir veículos de imprensa de divulgar nomes de pessoas envolvidas em crimes de terrorismo consiste em censura prévia, o que é proibido pela Constituição.
4: Apesar de reconhecermos os nobres desígnios esculpidos da concepção desses projetos de lei, suas concepções materiais violam o comando constitucional que veda a censura prévia, tornando-se incompatíveis com a sistemática do nosso ordenamento constitucional.
3: Na opinião do jurista Amarílio Tadeu, limitar a divulgação de crimes em escolas é importante para se evitar o chamado efeito contágio. O especialista afirma que atos desse tipo normalmente são praticados por pessoas com algum problema de saúde mental, e a divulgação em massa pode levar outros indivíduos com problemas semelhantes a copiar o comportamento criminoso. O projeto, que prevê a realização de campanhas de conscientização sobre a divulgação de dados pessoais de autores de homicídios em escolas, ainda será analisado pela Comissão de Constituição e Justiça. A proposta também terá de ser votada pelo plenário e, se aprovada, terá de seguir para o Senado. Da Rádio Câmara de Brasília, Maria Neves.
2: Deputado quer impedir compra de leite em pó importado para preparos. A repórter Ag Pontes nos conta por que a medida pode ser necessária.
5: Leite em pó importado de países vizinhos tem sido usado como ingrediente no preparo de alimentos no Brasil, como pão, queijo e iogurte. Esse não seria um problema para o consumidor, mas esse comércio pode estar afetando os pecuaristas que produzem leite brasileiro. É para equilibrar essa questão de mercado e valorizar os pecuaristas brasileiros que a Câmara dos Deputados debate um projeto de lei que proíbe a reconstituição de leite em pó e outros derivados de origem importada para a produção de gêneros alimentícios. Os produtos afetados são o leite, composto lácteo, o soro do leite e outros derivados em pó. Esse processo de reconstituição do leite consiste em pegar o produto em pó e, adicionando água, transformar em leite líquido. A partir daí, ele pode ser usado para a produção de pães, queijos, iogurtes, creme de leite, leite condensado, entre outros preparos. Segundo o autor do projeto, o deputado Zé Silva, do União de Minas Gerais, o problema é que esse leite importado pode representar uma concorrência desleal, por estar sujeito a políticas de subsídio diferentes das nacionais. se tornando assim uma opção mais barata do que o leite brasileiro, mas com impacto injusto para os produtores.
6: As consequências são desastrosas. São mais de 1 milhão e 200 mil agricultores que nos últimos 30 anos, é a primeira vez que o leite reduz o seu preço, inclusive no período da seca, onde é mais caro produzir esse leite.
5: Uma experiência similar ao que está sendo proposto já foi feita no Brasil, mas em escala menor. Em 2025, o estado do Paraná instituiu uma lei que proíbe a reconstituição de leite em pó e derivados de origem importada. O objetivo foi fortalecer o leiteiro local. E o efeito foi a queda de 50% do leite em pó importado no espaço de um mês, segundo o Departamento de Economia Rural do Paraná. O deputado Zé Silva conta quais são os principais países de onde vem o leite.
6: É importante fechar as porteiras do Brasil para a entrada de leite em pó da Argentina e do Uruguai. Essa entrada ela é de forma desleal. O próprio governo, através da Câmara de Comércio Exterior, já comprovou, onde participam 11 ministérios, mas não foi tomada nenhuma medida concreta para que proibisse a entrada desse leite no Brasil.
5: A proposta não se aplica a produtos importados que sejam comercializados diretamente para o consumidor final, como leite em pó nas prateleiras dos mercados. A proposta aguarda votação para a Comissão de Constituição e Justiça e poderá seguir para a votação do Senado. Da Rádio Câmara, de Brasília, Agui Pontes.
2: Termina aqui o Câmara Notícia com a apresentação de Tércia Guimarães, trabalhos técnicos de Bibiano Nunes, Gilson Ribeiro, Marinho Magalhães, Gilmar Nunes e Antônio Marcos. Direção de imagens, Glaucio Branquinho. Edição de Marcelo Lacher e Ana Raquel Macedo. Diretora da Rádio Câmara, Verônica Lima. Diretor Executivo de Comunicação e Mídias Digitais, Cláudio Araújo. Secretário de Comunicação, deputado Max Beltrão. Secretário de Participação, Interação e Mídias Digitais, deputado Guilherme Ochoa. Sugestões, críticas e comentários podem ser enviados para o nosso e-mail radio@camara.leg.br ou também para o WhatsApp da Rádio Câmara, pelo número 61-999-78-9080. Ótima quinta para você, a gente se encontra amanhã às 7h30. Até lá.
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8: 2:03.

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3: A gente também fala tupi.
2: O nome Sergipe tem origem no tupi e significa no Rio dos Siris. É formado por siri, que quer dizer siri, mais i, palavra para água ou rio, mais p, que significa a preposição em, no. O siri é uma espécie de crustáceo encontrado em locais de areia ou de mangue. O termo siri também vem do tupi e tem o significado de correr, deslizar, provavelmente em razão de como ele se move.
3: A gente também fala tupi. Uma parceria Rádio Senado.
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5: 2:18.

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5: A gente também fala tupi.
1: O Rio Araguaia percorre os estados de Goiás, Mato Grosso, Tocantins e Pará. O nome do rio vem do tupi e provavelmente deriva de araguari, palavra formada por ará, que quer dizer papagaio, mais guá, do vale, mais i, rio ou água. Portanto, Araguaia seria o rio do vale dos papagaios. No tupi antigo, Tocantins significa bico de tucano e Pará, mar ou rio grande.
5: A gente também fala tupi, uma parceria Rádio Senado.
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7: 2h33.

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4: A gente também fala tupi.
5: Muqueca, paçoca, pamonha, tapioca. Os nomes dessas comidas típicas são palavras que vêm do tupi. Mas tanto os ingredientes quanto o modo de preparo também foram herdados da culinária tradicional de povos indígenas. Todos esses pratos são iguarias indígenas que enriquecem a culinária brasileira de norte a sul do país.
4: A gente também fala tupi. Uma parceria Rádio Senado.
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7: 2h49.

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4: A gente também fala tupi.
5: Eu ando jururu, cantava Rita Lee, a rainha do rock no Brasil. Jururu é uma expressão tupi muito usada na língua falada e significa triste, sem alegria. A palavra é formada por yuru, que quer dizer boca, mais ru, que seria fechada, calada. Ou seja, quem está jururu está tristonho, não quer saber de conversa e fica com os lábios cerrados.

0: de boca fechada.
1: A gente também fala Tupi, uma parceria Rádio Senado.
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3: 3h20.

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4: A gente também fala tupi.
5: O Rio Araguaia percorre os estados de Goiás, Mato Grosso, Tocantins e Pará. O nome do rio vem do tupi e provavelmente deriva de araguari, palavra formada por ará, que quer dizer papagaio, mais guá, do vale, mais i, rio ou água. Portanto, Araguaia seria o rio do vale dos papagaios. No tupi antigo, Tocantins significa bico de tucano e Pará, mar ou rio grande.
4: A gente também fala tupi, uma parceria Rádio Senado.
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7: 3:35.

0: 3h44.
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4: A gente também fala tupi.
5: O nome do Parque Nacional de Jericoacoara, no Ceará, vem do tupi. É formado por iurucuá, termo para tartarugas marinhas, mais coara, toca, buraco, refúgio. Portanto, Jericoacoara quer dizer toca das tartarugas marinhas. Já a palavra iurucuá, para tartaruga, pode vir de uru mais coá e significaria pescoço que se encolhe.
4: A gente também fala tupi. Uma parceria Rádio Senado.
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7: 3h49.

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2: As sessões solenes representam momentos significativos no calendário legislativo, onde o plenário se reúne para celebrar eventos relevantes ou prestar homenagens a pessoas que se destacam dentro e fora da instituição. Durante essas sessões, é deliberado o requerimento de qualquer deputado. Uma característica marcante das sessões solenes é a permissão para a presença de convidados especiais, tanto à mesa quanto no recinto do plenário. Isso cria um ambiente que prestigia figuras importantes para a sociedade potiguar, fortalecendo laços e reconhecendo contribuições significativas para o Estado. As sessões solenes na Assembleia Legislativa do Rio Grande do Norte são momentos de celebração, reconhecimento e prestígio, reforçando o papel da instituição como um espaço de valorização e representatividade.
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6: A gente também fala tupi.
7: Peteca é uma palavra de origem tupi que vem do verbo petec. Esse termo significa bater com a palma da mão, espalmar. Isso porque, durante a brincadeira, a peteca é jogada para cima e mantida no ar enquanto as pessoas ficam batendo com a palma da mão. Daí vem a expressão deixar a peteca cair, que quer dizer errar, falhar, vacilar.
6: A gente também fala tupi. 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
5: 4 e 3.

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2: A gente também fala tupi.
1: A caatinga é o bioma predominante na região Nordeste. Essa palavra vem do tupi e é formada por caá, que significa mato, mais tinga, que quer dizer branco. Logo, caatinga é uma mata clara ou branca, porque ela fica assim durante o período da seca. Já o mandacaru é uma espécie de cacto típico do semiárido. E seu nome vem de como a planta é chamada em tupi, yamacaru.
2: A gente também fala tupi. Uma parceria Rádio Senado.
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4: 4:18.

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4: A gente também fala tupi.
5: A paca é um animal de hábitos noturnos e o seu nome vem do verbo tupi-pague, que significa acordar, ou ainda aquele que está acordado, que está sempre atento. É dessa palavra que vem o verbo paquerar, derivado de paqueiro, um cão treinado para caçar pacas. Já pacaembu quer dizer córrego das pacas e paquetá, um lugar de muitas pacas.
4: A gente também fala tupi, uma parceria Rádio Senado.
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7: 4:34.

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4: A gente também fala tupi.
1: Há pessoas que não abrem mão da pipoca quando vão assistir a um filme. Pipoca é uma palavra de origem tupi e é formada pelos termos pir, pira, que significa casca, pele, mais poca, que quer dizer estourar, arrebentar. Então, pipoca é a pele estourada dessa espécie de grão de milho que arrebenta quando é colocada no fogo.
4: A gente também fala tupi, uma parceria Rádio Senado.
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6: 4h49.

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2: As sessões extraordinárias são uma atividade da Assembleia Legislativa convocadas pelo presidente da Casa em momentos de urgência ou necessidade, com duração padrão de 90 minutos, podendo ser prorrogadas para até 2 horas. Essas sessões são marcadas com antecedência e realizadas após o término das sessões ordinárias.

0: áreas. Durante a sessão extraordinária, os legisladores se reúnem para discutir e votar matérias específicas que motivam a convocação, seguindo rigorosamente as condições regimentais estabelecidas. Nessas sessões, não é permitida a apresentação de novas proposições. O foco está exclusivamente nas matérias objeto da convocação, garantindo agilidade e eficácia nas deliberações. Assim, as sessões extraordinárias desempenham um papel importante na dinâmica legislativa, permitindo que a Assembleia Legislativa atue de forma ágil e responsiva diante de situações urgentes.
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5: Fala tupi.
6: Pernambuco é uma palavra de origem tupi, formada por Paranã, que quer dizer mar, mais umbuca ou puca, que significa furo. Logo, Pernambuco seria mar furado, ou buraco que o mar fez, isto é, uma pedra furada por onde o mar entra. Era um termo comum usado em toda a costa do Nordeste, para lugares onde havia recifes, como o local onde hoje está a cidade do Recife.
5: A gente também fala tupi, uma parceria Rádio Senado.
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7: 5:03.

0: 5 e 14.
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4: A gente também fala tupi.
5: Balneário Camboriú é um destino turístico muito popular em Santa Catarina. O nome da cidade tem origem tupi e significa Rio dos Robalos. A palavra é formada a partir de camuri ou camburi, termo genérico para se referir a várias espécies de robalo, peixe da costa brasileira, famoso na culinária e entre os adeptos da pesca esportiva.
4: A gente também fala tupi, uma parceria Rádio Senado.
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6: 5:19.

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2: Olá, Brasil. Existem diversas palavras e expressões incorretas referentes às pessoas com deficiência, que, na verdade, traduzem preconceitos presentes na sociedade. Inválido, paralítico, excepcional ou portador de necessidades especiais são alguns exemplos usados ao longo da história e ainda hoje muito difundidos. Esses termos indicam ideias erradas, pois estão relacionados com as noções de incapacidade, ineficiência e dependência. A expressão correta é pessoa com deficiência, ou seja, primeiro vem a pessoa e depois sua deficiência, que representa uma condição também determinada pelo meio econômico e social no qual a pessoa está inserida. Assim, quanto mais acessível for o ambiente social, menor é a limitação da pessoa. Portanto, vamos usar e divulgar o termo correto e o seu significado, e com isso, combater o preconceito. Tuca Munhoz para o Minuto da Inclusão.
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3: O nome Sergipe tem origem no tupi e significa no Rio dos Siris. É formado por siri, que quer dizer siri, mais i, palavra para água ou rio, mais p, que significa a preposição em, no. O siri é uma espécie de crustáceo encontrado em locais de areia ou de mangue. 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
5: 5h32.

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11: Muqueca, paçoca, pamonha, tapioca. Os nomes dessas comidas típicas são palavras que vêm do tupi. Mas tanto os ingredientes quanto o modo de preparo também foram herdados da culinária tradicional de povos indígenas. Todos esses pratos são iguarias indígenas que enriquecem a culinária brasileira de norte a sul do país.
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13: 5h49.

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2: A gente também fala tupi.
3: Ita significa pedra em tupi e aparece na composição de várias palavras, especialmente em nomes de lugar. O Ministério das Relações Exteriores é conhecido por Itamaraty, que significa Rio de Pedras Pequenas. Já a grande usina hidrelétrica entre o Brasil e o Paraguai se chama Itaipu e quer dizer pedra em que a água faz barulho.
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5: 6:02.

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4: A gente também fala Tupi.
5: A Bapuru de Tarsila do Amaral é uma das pinturas mais emblemáticas do modernismo no Brasil. O nome desse famoso quadro é uma palavra de origem tupi, abá mais poru, que significa antropófago, homem que come gente. A obra tornou-se símbolo do movimento antropofágico, que defendia a criação de uma arte genuinamente brasileira.
4: A gente também fala tupi, uma parceria Rádio Senado.
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1: Olá, estamos começando mais um Jornal da Assembleia. Confira na edição de hoje. Temas sociais, jurídicos e saúde são destaques em plenário. Curso gratuito de instalação e manutenção de veículos elétricos tem inscrições abertas até 16 de setembro. O FRN realiza simpósio de teatro infanto-juvenil. Eu sou Carlos Henrique Góes e trago essas e outras notícias agora.
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1: Na última sessão plenária da semana, durante o horário destinado aos oradores, os deputados estaduais deram destaque para questões sociais, jurídicas e de saúde pública no país. A administração pública e insegurança jurídica também foram citados. O lançamento da 64ª Festa do Boi, que acontece de 9 a 17 de outubro, também foi tema de pronunciamento. A abertura do evento vai contar com um café da manhã promovido pela Associação Norte Rio Grandense de Criadores, a NORC, que vai acontecer no Parque de Exposições Aristófanes Fernandes, em Parnamirim. Também foi mencionada a decisão do governo do estado de reduzir em 25% as despesas com custeio de seus órgãos e entidades até dezembro desse ano, com a expectativa de se economizar 170 milhões de reais. Na sequência, os deputados falaram sobre a importância de priorizar a saúde pública a fim de diminuir as filas para exames de alta complexidade, cirurgias e entradas em UTI. Ao final, foi convocada uma nova sessão plenária para a próxima terça-feira, dia 15, no horário regimental. Curso gratuito de instalação e manutenção de veículos elétricos tem inscrições abertas até 16 de setembro. Detalhes com a repórter Cleide Villanova.
2: O campus Parnamirim do Instituto Federal do Rio Grande do Norte, o IFRN, está com inscrições abertas para o curso de instalação e manutenção de infraestrutura de carregamento de veículos elétricos. O curso é gratuito, possui carga horária de 160 horas e duração aproximada de 3 meses. As inscrições podem ser realizadas até o dia 16 de setembro através de formulário eletrônico disponibilizado no site do IFRN ou presencialmente na sala 19, na coordenação de extensão do campus Parnamirim. A coordenadora do curso, Érica Moreira, falou sobre a importância do curso e para quem são destinadas as 45 vagas disponíveis.
3: É uma excelente oportunidade de qualificação profissional para aqueles que desejam trabalhar na área de energias renováveis. Como todos sabem, hoje em dia existe uma grande demanda do mercado por profissionais que possam atuar na instalação dos eletropostos, já que o número de carros elétricos circulando pelas ruas só aumenta.
2: As aulas do curso de instalação e manutenção de veículos elétricos serão realizadas presencialmente no campus Parnamirim de segunda a sexta-feira, das 7h30 às 11h45, com início previsto para o dia 21 de setembro. Cleide Villanova para o Jornal da Assembleia.
1: SESC-RN oferece 200 vagas gratuitas em cursos de qualificação. Bárbara Freire traz detalhes.
4: O SESC-RN abriu 200 vagas gratuitas para 10 cursos de qualificação profissional que serão realizados em outubro. As oportunidades estão distribuídas entre as unidades de Cidade Alta, Macaíba, Mossoró, Nova Cruz, São Paulo do Potengi e Zona Norte de Natal. As inscrições começam na segunda-feira e seguem até 18 de setembro. Os interessados podem se inscrever nas centrais de relacionamento das unidades do SESC ou pelo site sescrn.com.br/cursos. Entre os cursos oferecidos estão arranjos de flores e mesa posta, cerimonialista, decoração de festa infantil, pães artesanais, trufas, tricotim, bolos com recheios e coberturas, panetone e frutas cristalizadas, decoração com balões e montagem de árvore de Natal. As aulas começam no dia 5 de outubro, conforme o cronograma de cada turma. As vagas são destinadas prioritariamente a trabalhadores do comércio de bens, serviços e turismo, seus dependentes e estudantes da educação básica, desde que atendam aos critérios do programa de comprometimento e gratuidade.
1: Arte, Formação de Plateia e Valorização da Produção Cultural do Rio Grande do Norte. É isso que a UFRN vai fomentar com a realização do 5º Simpósio de Teatro Infanto-Juvenil, evento que acontece de 14 a 18 de setembro no Departamento de Artes do Campus Central da Universidade, do bairro de Lagoa Nova, em Natal. A coordenadora do simpósio, Melissa Lopes, nos fala sobre o evento e os esforços que foram aplicados pela academia para oferecer à sociedade o acesso ao conhecimento sobre o fazer teatral. O simpósio vai contar com a programação variada, desde oficinas de teatro, mesas redondas, debates e uma exposição de bonecos de teatro de sombras. Melissa Lopes nos conta mais.
5: É um evento que promove oficinas de teatro tanto para as crianças e adolescentes que vêm das escolas públicas, mas também para os artistas em formação e para os professores. Além disso, o simpósio oferece mesas redondas, que esse ano vai estar discutindo a questão do teatro das formas animadas em várias possibilidades, desde o teatro de lambe-lambe, o teatro mamulengo, o teatro dentro da universidade, pensando nesse papel mais pedagógico, e também outras maneiras de manipular objetos, sombras e bonecos. Além das mesas redondas e das oficinas, temos também apresentações artísticas. Esse ano nós contamos com vários artistas e mestres aqui do Nordeste, então vão ter vários espetáculos de artistas aqui do Rio Grande do Norte, Natal e também do interior. Vamos ter também várias apresentações artísticas de teatro lambe-lambe, tanto de grupos aqui de Natal, quanto grupos que estão vindo de Manaus, Amazônia.
1: A coordenadora do Simpósio de Teatro Infanto-Juvenil, Melissa Lopes, finaliza fazendo convite para o evento, que é gratuito.
5: O evento também tem na programação uma exposição com vários bonecos, objetos e teatro de sombras.
1: Produção Alisson Bala, edição Saldanha, matéria Carlos Henrique Góes para a Rádio Assembleia do Rio Grande do Norte. A seguir você confere. Deputados repercutem a primeira Casa da Mulher no Estado. Governo do Rio Grande do Norte reabre prazo para adesão ao Refis 2026 com descontos de até 99%. Cesta básica de Natal é a segunda mais barata do país.
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1: Esta semana, os parlamentares da Assembleia Legislativa do Rio Grande do Norte deram destaque à instalação da primeira Casa da Mulher no Estado, no município de Macaíba. O novo alojamento surge no momento em que o município vem diminuindo consistentemente a taxa de violência contra a mulher e chega à marca de 700 dias sem feminicídio naquela cidade. A iniciativa foi fruto de uma ação conjunta da Prefeitura e de diversos parlamentares que destinaram suas emendas a fim de comprar viaturas e equipamentos para a Casa da Mulher. No Brasil, já são 800 248 vítimas de feminicídio entre janeiro e junho desse ano. No estado do Rio Grande do Norte, até o momento, foram contabilizadas 11 mortes no mesmo período, um crescimento de 10% em relação ao ano anterior. Uma oportunidade de negociar suas dívidas com o fisco estadual. O governo do Rio Grande do Norte reabre prazo para adesão ao Refis 2026, com descontos de até 99% em juros e multas. Detalhes com a repórter Cleide Villanova.
2: Segue até esta sexta-feira, dia 11, o segundo feirão

0: de renegociação de dívidas do Procon Natal para os consumidores que têm dívidas e buscam regularizar a situação financeira. A ação é gratuita e acontece pela primeira vez na zona norte da cidade, dentro do Shopping Estação, no período das 8 às 14 horas. A diretora-geral do Procon Natal, Dina Pérez, explicou que a ação busca aproximar consumidores e fornecedores para facilitar a negociação e possibilitar acordos com as instituições presentes, que vão atender moradores de todas as regiões da cidade.
1: Todo e qualquer consumidor das quatro zonas da cidade pode comparecer ao Shopping Estação até amanhã, das 8 às 14 horas, para renegociar sua dívida, tirar o seu nome do vermelho, voltar a ter crédito na praça e fomentar a economia do município. Essa ação, ela tem parceria com a CDL, com a OAB, o Tribunal de Justiça, o Juizado Especial Cível e a UNP. Então, todas essas instituições estão trabalhando em conjunto para melhor atender o consumidor natalense.
0: Para participar do feirão e negociar a dívida, o consumidor deve comparecer ao Shopping Estação portando documento oficial de identificação com foto, CPF e os comprovantes ou faturas referentes às dívidas que deseja negociar. Cleide Villanova para o Jornal da Assembleia.
2: Cesta básica em Natal é a segunda mais barata do país. Quem traz detalhes é Bárbara Freire.
3: Preço da cesta básica de alimentos caiu 0,65% em Natal entre julho e agosto de 2026, segundo a Pesquisa Nacional da Cesta Básica de Alimentos, realizada pelo Departamento Intersindical de Estatística e Estudos Socioeconômicos, em parceria com a Companhia Nacional de Abastecimento. Isso rendeu à capital potiguar o segundo lugar no ranking de cestas básicas mais baratas no país. O conjunto de produtos básicos custou R$ 627,42 em Natal. A pesquisa apontou redução no preço da cesta em 25 capitais no período. As maiores quedas foram registradas em Rio Branco, Manaus e Boa Vista. Apesar da queda em agosto, o preço da cesta básica em Natal acumula alta de 5,7% em 2026. Na comparação com agosto de 2025, houve aumento de 0,87%. Dos 12 produtos que compõem a cesta básica, 8 tiveram redução no preço médio entre julho e agosto. A maior queda foi registrada na banana, que recuou 7,13%, seguida pelo açúcar cristal, arroz agulhinha, café em pó, pão francês, feijão carioca, carne bovina de primeira e tomate.
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5: Olá, Carlos. Olá, ouvintes. Mais um giro esportivo no ar. E vamos falar de seleção brasileira, porque o técnico Carlos Ancelotti convocou a seleção brasileira aí depois da Copa do Mundo. É a primeira convocação do técnico italiano e uma convocação com muitas surpresas. Trazendo aqui primeiro os nomes: os goleiros Hugo Souza, do Corinthians, Pedro Morisco, do Curitiba, e Otávio, do Cruzeiro. Os defensores Arthur Dias, do Atlético Paranaense, Douglas Santos, do Zenit, Gabriel Magalhães, do Arsenal, Jair, do Nottingham Forest, Marquinhos, do PSG, Mateuzinho, do Corinthians, Mauro Júnior, do PSV, Vitor Reis, do Manchester City, Wesley, da Roma. Os meus campistas: Andrei Santos, do Manchester United, Breno Bidon, do Corinthians, Bruno Guimarães, do Arsenal, Danilo Santos, do Botafogo, Douglas Luiz, da Juventus, Gabriel Bontempo, do Santos. E os atacantes: Endrick, do Real Madrid, Estevão e João Pedro, do Chelsea, Pedro, do Flamengo, Rafinha, do Barcelona, Rayan, do Bournemouth, Samuel Lino, também do Flamengo, e Vinícius Júnior. Uma convocação aí de pelo menos 8 nomes fazendo a sua estreia na seleção. Destaque para os goleiros: o Pedro Morisco, do Curitiba, que é um bom goleiro, e o Otávio, que vem sendo uma grande surpresa na equipe do Cruzeiro. Contra na zaga também, a gente pode ver aí o Arthur Dias e o Jair. O Jair vem se destacando na Premier League, e o Arthur Dias no Atlético Paranaense no Campeonato Brasileiro. No meio de campo também, Breno Bidon, já há um tempo pedia passagem na seleção brasileira, e o Gabriel Bontempo, o Brasil aí que se apresenta para os seus próximos amistosos pós Copa do Mundo. Vamos falar agora de futebol, falando de sub-20, 20 aqui, porque o América enfrentou a equipe do QFC pela Copa do Brasil Sub-20. No tempo normal, placar de 2-2 na Arena América, mas o América venceu nas penalidades e avançou de fase na competição. É a primeira vez que o América chega a uma segunda fase de Copa do Brasil Sub-20 e, infelizmente, eliminou aí um clube potiguar. A gente poderia ter os dois potiguares na segunda fase, mas como se enfrentaram, o QFC ficou pelo caminho e é mais uma vitória do América sobre a Águia lá da Cidade da Esperança. Falando ainda do Sub-20, falando de jogos do Campeonato Potiguar Sub-20, tivemos dois jogos que fecharam a oitava rodada do Campeonato Estadual da categoria. No Frasqueirão, o ABC venceu a equipe do Açu pelo placar de 2-0 e no Juvenal, o Lamartine, a equipe do Estrela Potiguar venceu o Palmeira por 2-1. Para encerrar, falando de vôlei, o Rio Grande do Norte terá um representante na Superliga Master de vôlei feminina, na categoria 40+. A equipe do Vôlei Terapia foi campeã no último fim de semana diante da equipe ABB Fortaleza Master lá no Ceará. Com a conquista do torneio, o Rio Grande do Norte agora passa a ter um representante na Superliga. É o Vôlei Terapia. Parabéns às meninas do Vôlei Terapia, às mulheres, já que é 40+, do Vôlei Terapia, pela conquista e pela vaga na Superliga Nacional. Alisson Bala para a Rádio Assembleia.
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2: A previsão do tempo para Natal nesta sexta-feira traz sol com algumas nuvens à tarde, pancadas de chuva à tarde e à noite, máxima de 28 e mínima de 25 graus. Eu sou Carlos Henrique Góes e essas foram as principais notícias de hoje no Jornal da Assembleia. Nós voltamos amanhã às 7h30 com a reprise dessa edição. Até lá!
3: 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Continue agora com a nossa programação musical.
4: 6h48.

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6: A gente também fala tupi.
7: Inesita Barroso, ícone da música caipira, cantava: o rio de Piracicaba vai jogar água para fora. Quando chegar a água, dos olhos de alguém que chora. A palavra Piracicaba vem do tupi e dá nome aos trechos de um rio onde há uma queda d'água ou formação natural que impede a passagem dos peixes. É formada por pirá, que significa peixe, mais cicaba, que seria chegada, término.
6: A gente também fala tupi, uma parceria Rádio Senado.
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9: 6h51.

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1: Em Brasília, 19 horas.
2: Está no ar a Voz do Brasil. As notícias do governo federal que movimentaram o país no dia de hoje.
3: Olá, boa noite.
1: Boa noite para você que nos acompanha em todo o país.
3: Quinta-feira, 10 de setembro de 2026.
1: Vamos aos destaques do dia.
3: Fim da taxa das blusinhas.
1: Sancionada a lei que acaba com a cobrança do imposto de 20% sobre compras de até 50 dólares. Luciana Colares de Holanda.
4: O fim da cobrança vale para o imposto federal. As compras internacionais continuam sujeitas ao ICMS, com alíquotas definidas pelos estados e Distrito Federal.
3: Nunca é tarde para aprender.
1: Cadastro da Educação de Jovens e Adultos orienta quem quer voltar a estudar. Luana Karen.
5: A plataforma é um auxílio para o aluno encontrar a oportunidade de matrícula mais adequada à sua realidade.
3: Segurança na hora das compras.
1: Do brinquedo ao eletrodoméstico, verifique o selo de conformidade do Inmetro que garante a segurança do produto.
3: Capacetes, cilindros de gás natural e extintores de incêndio contam ainda com selo digital. Quem explica é Márcio Oliveira, presidente do Instituto.
6: Ele vai pegar a câmera, fazer a foto no QR Code e imediatamente vai ser direcionado para a nossa atendente virtual. Ato contínuo, ela vai dizer selo falso ou vai dizer produto aprovado.
1: Hoje, na apresentação da Voz do Brasil, Luciano...

0: Seixas e Mariana Jungmann.
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0: A chamada taxa das blusinhas agora foi zerada de forma definitiva.
1: O imposto de 20% era aplicado sobre importação de compras de até 50 dólares, ou seja, R$250.
0: E agora serão aplicadas apenas taxas estaduais, o que reduz o custo desses itens.
2: O texto aprovado pelo Congresso Nacional e sancionado nesta quinta-feira acaba com um imposto de 20% sobre compras internacionais de até 50 dólares, a chamada taxa das blusinhas. A cobrança já estava suspensa desde maio com a edição da medida provisória. Agora, com a sanção, se torna definitiva. O ministro da Fazenda, Dario Durigan, explica como funciona hoje o acompanhamento dessas mercadorias que vêm para o Brasil.
3: O desembaraço ele é expresso. A gente recebe a informação do que vem das empresas desde antes de sair do porto de origem. Todas as empresas sentaram conosco e disseram, não, nós vamos padronizar a caixa. Então a gente sabe o que está dentro, de que empresa que vem, que está cumprindo com regra de proteção à criança e adolescente.
2: O fim da cobrança vale apenas para o imposto federal. As compras internacionais continuam sujeitas ao Imposto sobre Circulação de Mercadorias e Serviços, o ICMS, com alíquotas definidas pelos estados e pelo Distrito Federal. Serão realizadas avaliações periódicas dos impactos econômicos da lei e, caso sejam identificadas consequências, medidas poderão ser adotadas. A lei também zera impostos de importação de medicamentos destinados a doenças raras e negligenciadas sem similar nacional. Reportagem Luciana Colares de Holanda.
1: Os vales do programa Gás do Povo referentes ao mês de setembro já estão disponíveis. O prazo começou hoje.
0: A informação é do Ministério do Desenvolvimento e Assistência Social, Família e Combate à Fome.
4: A frequência de recebimento do vale varia de acordo com a quantidade de pessoas que compõem a família. Por isso, a orientação é consultar os canais oficiais e verificar se há um vale disponível e até quando ele pode ser usado. Os canais oficiais são o aplicativo Meu Social, o portal Cidadão Caixa, o Disque Social 121 com ligação gratuita e o site gasdopovo.mds.gov.br. Repetindo, gasdopovo.mds.gov.br. Por estes canais, também é possível localizar as revendas credenciadas ao programa. A Secretária Nacional de Integração e Articulação de Plataformas Sociais Eletrônicas do MDS, Ana Lúcia Alonso, fala sobre a quantidade de vales disponíveis para cada tamanho de família.
5: O período é definido pela quantidade de pessoas na família. Famílias com mais de 4 pessoas, a cada 2 meses tem um novo vale. Família de 2 ou 3 pessoas, a cada 3 meses. E todo dia 10 tem vale novo. Então é só ficar atento com a data fim e receber a nova recarga do gás, garantindo assim a alimentação do dia a dia e a qualidade de vida, dignidade para as famílias brasileiras.
4: Os vales garantem a recarga do botijão de gás de cozinha de 13 quilos. Para fazer a recarga, a família deve levar o botijão vazio até a revenda credenciada. Para trocar o vale pela recarga, os beneficiários podem usar o cartão do Bolsa Família com chip, o cartão de débito da Caixa ou o CPF da pessoa responsável familiar. Neste caso do CPF, o responsável familiar vai receber um código enviado por SMS para o celular cadastrado na Caixa Econômica. O código recebido por SMS deve ser utilizado somente no momento da validação da recarga. O MDS orienta que o código não seja compartilhado por WhatsApp, telefone ou com outras pessoas. Acesse gov.br/mds e saiba quem pode ser beneficiário do Gás do Povo. Reportagem Érica Brás.
1: Nesta Esta semana comemora-se o Dia Mundial da Alfabetização, fase do ensino que é a base para o desenvolvimento de um indivíduo.
0: Ela garante o acesso a informações básicas e aos direitos fundamentais e abre portas para o futuro, mesmo quando ocorre depois da idade recomendada.
1: E é sobre a educação de jovens e adultos que vamos falar nessa reportagem, a partir da história de Nelma Maria, que nasceu no interior de Pernambuco.
0: Para que essa modalidade de ensino chegue a mais pessoas, foi criado um cadastro online acessível a qualquer um que quer voltar ou começar a estudar.
6: Filha única, na infância, Nelma Maria não teve outra opção que não trabalhar para ajudar em casa. Uma fase da vida que ficou marcada na memória.
7: Eu nasci e me criei na roça, trabalhando. Com 7 anos, tomava conta de um monte de bicho. E dali não era para sair para lugar nenhum.
6: Foi na terceira idade, aos 65 anos, que Nelma conseguiu, enfim, sentar em uma sala de aula. Ela é aluna da educação de jovens e adultos no Centro de Ensino Médio 3 da Ceilândia, cidade que fica a cerca de 35 quilômetros do centro de Brasília.
7: Era o meu sonho estudar. E depois que eu vim para essa escola, pronto, foi a minha felicidade, foi a minha alegria. E quando eu entrei, eu não sabia de nada. Eu errava tudinho. Agora não, tá tudo mais fácil para mim. Prova de português, passei, ganhei 9,5, na outra ganhei 7. Matemática, eu só errei 3. Eu fiquei tão feliz que eu saí daqui, eu estava flutuando.
6: A educação de jovens e adultos atende pessoas dos mais diferentes níveis de alfabetização e é um direito garantido por lei. Como lembra a secretária de Educação Continuada, alfabetização de jovens e adultos, diversidade e inclusão do Ministério da Educação, Zara Figueiredo.
8: Quando a gente tem, por exemplo, na Constituição, o artigo 205, dizendo que a educação é um dever do Estado e um direito do indivíduo, esse direito é para todos aqueles que estão na idade educacional, mas também aqueles que não tiveram acesso na idade considerada recomendada. Portanto, a EJA está dentro desse bojo constitucional.
6: Segundo o Censo Escolar de 2025, o país tinha mais de 2 milhões e 200 mil estudantes matriculados na EJA em quase 30 mil instituições de ensino. Fernando Lourenço, diretor do Centro de Ensino Médio 3 da Ceilândia, onde estuda a Nelma Maria, que conhecemos no início desta reportagem, explica que a escola se preparou para acolher as diferentes realidades dos alunos. Mais da metade das 64 turmas da instituição de ensino são turmas da educação de jovens e adultos.
9: São dois mundos diferentes. O ensino médio regular é uma coisa e a educação de jovens e adultos é outra. O público é diferente, os professores são diferentes, todo o planejamento é diferente.
6: Professora da instituição, Etienne Melina, afirma que aprende todos os dias com os alunos da EJA. Ela diz que para manter o aluno dentro de sala de aula, a motivação precisa ser constante.
10: É um trabalho diário, porque todos os dias para eles vem alguma coisa diferente que acontece na vida deles, uma situação ou uma promoção no trabalho que modifica toda a rotina deles. Então é sempre um trabalho diário de manter aquele aluno ali.
6: Para facilitar o acesso de pessoas que não tiveram a oportunidade de concluir a educação básica na idade regular, foi criado o Cadastro da Educação de Jovens e Adultos. A plataforma é um auxílio para o aluno encontrar a oportunidade de matrícula mais adequada à sua realidade. O endereço é cadeja.mec.gov.br. Reportagem Luana Karen.
1: Uma solução inovadora para um problema grave e bastante comum, o chamado pé diabético.
0: Cientistas da Universidade de Brasília uniram látex natural e luz de LED em uma tecnologia que acelera a cicatrização de feridas causadas pela doença.
1: Os curativos desenvolvidos pelos pesquisadores prometem reduzir o caminho da recuperação dos pacientes.
0: Saiba mais no quadro Ciência na Prática.
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12: Uma tecnologia desenvolvida no coração do Brasil promete transformar o tratamento de feridas crônicas. Uma combinação de látex e luz de LED acelera a cicatrização do chamado pé diabético.
13: Eu sou o professor Adson da Rocha, professor e pesquisador da Universidade de Brasília e coordenador adjunto do projeto RAFA, desenvolvido especialmente para auxiliar no tratamento de feridas associadas ao pé diabético. O projeto Rafa nasceu a partir da experiência e das pesquisas voltadas para o tratamento de feridas de difícil cicatrização. A ideia fundamental foi combinar dois elementos que já são reconhecidos por seu potencial de favorecer o processo de cicatrização. O primeiro é uma película produzida a partir do látex natural e o segundo

0: a luz vermelha emitida por LED. No projeto Rafa, esses dois elementos são utilizados de maneira combinada.
1: A pesquisa alia o poder regenerativo da borracha natural e a capacidade de recuperação de tecidos pela luz de LED. O projeto caminha para se tornar um tratamento disponível para toda a população.
0: Os resultados obtidos até agora foram bastante positivos. Nesses estudos, nós observamos uma melhora significativa no processo de cicatrização e uma redução do tempo necessário para a cura das feridas quando comparado ao tratamento convencional. Atualmente, a tecnologia passou já por testes clínicos, né? E ele foi licenciado para uma empresa. A expectativa é que, concluídas essas etapas regulatórias necessárias, essa tecnologia possa chegar à população e tornar-se mais uma alternativa para o tratamento das complicações do pé diabético.
1: Acompanhe a pesquisa na página da Universidade de Brasília. E esse foi o Ciência na Prática, com produção de Warby Calil e edição de Edinaldo Júnior. E nosso encontro com o Saber Científico volta na próxima semana. Até lá.
2: Só em 2025, a Polícia Rodoviária Federal registrou mais de 22.700 infrações por motoristas não estarem usando cadeirinha e equipamentos de retenção, como o Bebê Conforto.
3: O Bebê Conforto é um dos primeiros equipamentos onde a criança fica e é colocada após o nascimento. Por isso, deve oferecer segurança aos pequenos.
2: Na hora de comprar, é importante ficar de olho se o equipamento está dentro das regras e possui o selo do Inmetro, o Instituto Nacional de Metrologia, Qualidade e Tecnologia.
4: Na hora de comprar o Bebê Conforto, segurança deve vir antes do preço ou da aparência. Para escolher o modelo certo, pais e responsáveis precisam observar as características da criança e as orientações do fabricante. Um dos primeiros itens a conferir é o selo de identificação da conformidade do Inmetro. No Brasil, os dispositivos de retenção para crianças têm certificação obrigatória e precisam atender os requisitos técnicos definidos pelo Instituto. O chefe de divisão de regulamentação e qualidade regulatória do Inmetro, Hércules Souza, explica que o selo significa que o produto passou por todos os testes de segurança.
5: O selo do Inmetro, né? Ele é evidência de que, de fato, esse objeto, componente, esse equipamento, o e-conforto, de fato, passou pelos ensaios, né, estabelecidos pelos requisitos técnicos do Inmetro e atendem, portanto, a esse requisito estabelecido de maneira compulsória no país. Então, dispositivo de retenção para criança, incluindo aí Bebê Conforto, é um produto que tem que ser certificado compulsoriamente no Brasil.
4: Também é preciso conferir no produto e no manual os limites de peso e altura indicados pelo fabricante. As informações são importantes para saber se aquele modelo é adequado para criança. A Diana Carajá, empresária de uma loja de bebês em Brasília, destaca que os pais precisam ficar atentos à segurança e o conforto dos aparelhos.
6: É um dos primeiros ambientes que o recém-nascido vai ter que se adaptar. Segurança, conforto são prioridade. A marca é algo que você pode considerar como um ponto mais secundário.
4: Para bebês de até um ano ou com até 13 quilos, dentro do limite definido pelo fabricante, o Bebê Conforto deve ser usado no banco traseiro e de costas para o movimento do veículo. Em caso de dúvida ou irregularidade, o consumidor pode procurar os canais oficiais do Inmetro. Reportagem Pablo Mundim.
3: Não são só os bebês conforto que precisam de selo de conformidade. São 600 produtos que passaram a receber o selo do Inmetro, que atesta a qualidade e a confiabilidade do produto.
2: E para reformar a segurança, capacete, gás veicular e extintor de incêndio contam também com um QR Code, onde o consumidor pode checar na palma da mão se o selo é verdadeiro ou se houve falsificação.
3: Nós conversamos com Márcio Oliveira, presidente do Instituto, sobre essas inovações e o trabalho de testagem e garantia realizado pelo Inmetro. Acompanhe.
2: Presidente, bem-vindo à Voz do Brasil, um prazer ter o senhor com a gente aqui. Vamos falar sobre essa nova exigência dos capacetes para motociclistas, que agora eles têm que ter o selo de conformidade do Inmetro, né? O que que esse selo garante em relação aos capacetes?
7: Obrigado pelo convite, é uma grande satisfação poder falar um pouco das ações do Inmetro a toda a população, a todos os consumidores. Bom, na verdade, o capacete, ele é um dos 600 produtos regulamentados pelo

Metro. Isso significa que capacete, brinquedo, gás natural veicular, cilindro, só pode ser fabricado ou comercializado no Brasil se for certificado. Nós criamos uma plataforma chamada Inmetro na Palma da Mão. E na primeira etapa,

0: Desnotificações de acidentes. Criamos essa nova marca, que é o selo digital do Inmetro, onde possui 5 itens de segurança que o consumidor pode identificar na hora, no simples fato de movimentar o capacete. Então, quando o consumidor movimenta o capacete, o selo aparece aprovado, ou então aparece a marca do Inmetro. Se não aparecer nessa logomarca, já é um indício de reprovação. Mas o item de maior segurança é exatamente o QR Code. Então, o consumidor, por meio de um aplicativo chamado Inmetro na Palma da Mão, que pode ser baixado no Android e iOS, de forma muito simples, sem muitas etapas, ele vai pegar a câmera, fazer a foto no QR Code, e imediatamente vai ser direcionado para nossa atendente virtual, chamada A Medida. A Medida, com uma linguagem muito simples, vai perguntar: está com dúvida na compra desse capacete? O consumidor vai falar sim. Ato contínuo, ela vai dizer selo falso, ou vai dizer produto aprovado.
1: O Inmetro realiza testes que atestam a segurança. A gente está falando aqui dos capacetes, mas a gente poderia estar falando, por exemplo, de brinquedos, ou o senhor falou dos cilindros de gás natural, ou seja, coisas muito sensíveis, do ponto de vista do estrago, que podem causar. Então, eu queria que o senhor falasse um pouco mais sobre esses testes de segurança, como que eles são feitos, como que o Inmetro atesta a segurança dos produtos.
0: Além do fortalecimento da economia do nosso país, porque deixa a concorrência de forma competitiva, eliminando exatamente a pirataria, a concorrência desleal, mas além de toda essa questão econômica, existe o principal, que é a segurança. Nós temos, nos anos anteriores, registros de acidente doméstico com brinquedo, por exemplo. Brinquedo que, ao cair de uma altura pequena, solta a parte pequena. É muito comum uma criança até 3 anos de idade colocar na boca e causar um sufocamento. Então, são situações que jamais esse brinquedo seria aprovado pelo Inmetro. Nós temos ensaios em nossos laboratórios que simulam a garganta da criança. Então, são realizados vários ensaios. Nós identificamos material tóxico na tinta. Também é comum a criança colocar o brinquedo na boca e ali estaria sendo contaminada. Brinquedos elásticos, já aconteceram casos de sufocamento, de enforcamento. Então, são riscos que são eliminados quando existe a marca do Inmetro. Daí a grande relevância desse projeto. O consumidor levar para casa um produto certificado achando que está aprovado e, na verdade, o selo é falso, é um risco realmente em potencial. Mariana, são 600 produtos regulamentados pelo Inmetro, fora os instrumentos de pesar e medir, como a balança, que você paga em função do peso, os radares no Brasil, que você paga em função da velocidade que foi medida. O radar está mostrando que você a limite da via 80 quilômetros e você recebe uma multa dizendo que você ultrapassou essa velocidade. Será que esse radar está verificado pelo Inmetro? Isso a população que tem que tomar conhecimento, solicitar do órgão de trânsito as informações ou visitar o nosso site do Inmetro. Então, lá existe todas as informações. Ao abastecer seu veículo, aparece na bomba 20 litros. Será se saiu esses 20 litros, foi colocado no seu tanque? Então, nós temos toda essa infraestrutura da qualidade no país, são mais de 12 mil técnicos realizando de forma preventiva esse trabalho em todo o país.
1: Muito bem, nós conversamos com Márcio André Oliveira, presidente do Inmetro. Muito obrigada, presidente, pela sua entrevista à Voz do Brasil.
0: Uma vez, agradecemos muito a oportunidade e, no caso de dúvidas, reclamações, denúncias, também nós temos à disposição da população a nossa ouvidoria. O número é o 0800-285-1818. 0800-285-1818. Muito obrigado.
1: E o Inmetro Metro alerta sobre uma mensagem falsa que vem sendo enviada em nome da instituição.
2: O comunicado tem como alvo empresas e cidadãos e simula uma comunicação oficial relacionada a uma suposta inspeção.
1: A mensagem apresenta dados como número de processo, data de fiscalização, possíveis penalidades e prazo para regularização.
2: E inclui um botão com a indicação acessar notificação. O recurso pode ser utilizado para induzir o destinatário a clicar em

0: links maliciosos ou fornecer informações.
1: O Inmetro esclarece que não emitiu o documento e reforça que a mensagem não deve ser considerada uma comunicação oficial.
0: Qualquer dúvida, a ouvidoria do Instituto pode ser acionada pelo site gov.br/inmetro ou pelo telefone 0800-285-1818.
1: A operação do Ministério do Trabalho e Emprego resgatou mais de 400 trabalhadores de condições análogas à escravidão.
0: Desse total, mais da metade foram registrados apenas em Minas Gerais.
2: A operação resgatou 479 trabalhadores de condições análogas à escravidão. Entre os resgatados estavam 75 mulheres, 13 crianças e adolescentes e 66 migrantes, vindos de países como Argentina, Uruguai, Venezuela e Guiné-Bissau. Para realizar esse resgate, foram feitas 231 ações de fiscalização. As ações se concentraram principalmente no meio rural, no cultivo de café, cebola e batata inglesa. Houve resgate também no meio urbano, sobretudo nas construções. Há ainda casos de trabalho doméstico forçado. Em uma das situações, uma mulher de 51 anos era mantida trabalhando para uma família desde os 10 anos de idade, sem salário regular. Os empregadores foram notificados a rescindir os contratos de trabalho e a pagar aos trabalhadores um total de mais de R$1.400.000 em verbas trabalhistas e rescisórias. Os resgatados também receberão um seguro-desemprego especial. Se você desconfia de alguma ação de trabalho forçado, faça sua denúncia de forma sigilosa pela internet, no sistema IP, no site ip.city.trabalho.gov.br. Márcia Fernandes, para a Voz do Brasil.
1: E o Ministério do Trabalho e Emprego estabeleceu prazo de 60 dias para que todos os nutricionistas, empresas beneficiárias, empresas fornecedoras e empresas facilitadoras realizem o recadastramento integral no PAT, o Programa de Alimentação do Trabalhador.
0: O prazo termina em 9 de novembro e o não cumprimento resulta na exclusão automática do cadastro no programa.
1: O recadastramento deve ser realizado em novopat.trabalho.gov.br.
0: E essas foram as informações, são as notícias do governo federal.
1: Uma realização da Secretaria de Comunicação Social do Presidente da República.
0: Com produção da empresa Brasil de Comunicação.
1: Fique agora com as notícias do Poder Judiciário e do Congresso Nacional. Boa noite.
0: Boa noite, até amanhã.
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5: Ministro Flávio Dino, do Supremo Tribunal Federal, STF, retira sigilo da investigação de repasse de emendas ao filme em homenagem ao ex-presidente Jair Bolsonaro.
6: Terceira turma do Superior Tribunal de Justiça, o STJ, veda a interrupção repentina de cobertura de tratamento a paciente com TDAH após encerramento de contrato.
5: Justiça do Trabalho reforça a campanha Setembro Amarelo sobre a saúde mental nas empresas.
6: Boa noite, eu sou o Arthur Filho.
5: E eu sou Walter Lima.
6: O ministro Flávio Dino do Supremo Tribunal Federal retirou o sigilo da decisão proferida que autorizou a operação da Polícia Federal realizada nesta quinta-feira no âmbito de ação que investiga o repasse de emendas parlamentares para empresas ligadas ao filme Dark Horse, que retrata a trajetória do ex-presidente Jair Bolsonaro.
5: De acordo com a Polícia Federal, as investigações apontam a existência de uma organização criminosa formada por agentes públicos e privados, suspeita de direcionar verbas públicas para empresas subcontratadas de forma irregular, sem comprovação da efetiva prestação dos serviços contratados.
6: Entre os alvos dos mandados de busca e apreensão da operação estão o deputado federal Mário Frias e a da produtora de Dark Horse, Karina Gama.
5: Na decisão, o ministro Flávio Dino destacou que por envolver autoridades com fórum por prerrogativa de função, impõe-se a remessa imediata ao Supremo Tribunal Federal.
6: A terceira turma do Superior Tribunal de Justiça, o STJ, decidiu que o plano de saúde não pode interromper de forma repentina o tratamento multidisciplinar de um paciente com TDAH.
5: Essa regra se aplica mesmo quando a operadora tenha exercido regularmente o direito de rescindir um contrato coletivo. Kátia Gomes.
7: O caso envolveu uma criança que fazia acompanhamento multidisciplinar para TDAH quando o contrato do plano de saúde foi rescindido. A operadora alegou que o acompanhamento não seria indispensável à sobrevivência da paciente. O colegiado deu parcial provimento ao recurso. Segundo a relatora, ministra Nancy Andrighi, a legislação prevê a necessidade de acompanhamento integral de pessoas com TDAH, inclusive com equipe multidisciplinar. Ela ressaltou que a proteção não significa assistência vitalícia, mas a cobertura deve durar por tempo razoável até alta médica, estabilização clínica ou uma alternativa que garanta a continuidade do tratamento.
6: A campanha Setembro Amarelo reforça a importância de falar sobre saúde mental também nas empresas.
5: A Justiça do Trabalho tem acompanhado de perto essa realidade. Larissa Batista.
8: Em 2025, mais de 546 mil benefícios por incapacidade temporária foram concedidos pela Previdência Social, relacionados a transtornos mentais e comportamentais. Em um caso recente, o TST determinou indenização a um bancário após reconhecer que a pressão por metas, os anos em cargos de chefia e os afastamentos médicos contribuíram para agravar o seu quadro depressivo. Atenta a esse cenário, a Justiça do Trabalho promove ações em defesa da saúde mental por meio do programa Trabalho Seguro. Se precisar de ajuda, ligue 188.
6: Ministério Público Federal fecha acordo que destina mais de R$1.800.000 ao Sistema Único de Saúde, o SUS, no Rio Grande do Sul.
5: O acordo prevê ainda 12 meses de prestação de serviços à comunidade. Vanessa Pereira.
9: O acordo de não persecução penal foi firmado entre o Ministério Público Federal e duas investigadas, a sócia proprietária e a supervisora comercial de uma empresa fornecedora de materiais médico-hospitalares por corrupção ativa e associação criminosa em esquema de pagamento de propina a médicos do SUS no município de Passo Fundo, no Rio Grande do Sul. Segundo o acordo, os mais de R$1.800.000 serão repassados ao SUS. Além das obrigações financeiras, cada investigada deverá prestar 4 horas semanais de serviços à comunidade durante um ano.
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6: A você, uma boa noite.
5: E até amanhã.
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10: Eu sou Paula Groba.
11: Eu sou Humberto Pinheiro.
10: E estes são os destaques de hoje do Jornal do Senado, que começa agora.
11: Sancionada lei que acaba com taxa das blusinhas para compras internacionais e até $50.
10: União terá fundo para ampliar acesso gratuito à justiça.
11: Setembro Amarelo. Senado debate prevenção do suicídio e valorização da vida.
10: Boa noite.
11: Boa noite.
10: Foi sancionada a lei que acaba com a chamada taxa das blusinhas sobre compras internacionais de até $50.
11: A norma acaba com a cobrança de 20% de imposto de importação. O texto foi aprovado pelo Congresso Nacional na semana passada. Senadores defenderam que a medida deve beneficiar os consumidores com menor poder de compra. Repórter Lana Dias.
12: Foi oficializado em lei o fim do imposto de importação de 20% sobre compras internacionais de até $50, a chamada taxa das blusinhas. A norma também diminui de 60% para 30% a tarifa sobre mercadorias de até $3.000. A lei altera a cobrança do imposto de importação, mas as compras ainda continuam sendo tributadas pelo ICMS, imposto que pode variar de acordo com o estado. Quando a proposta foi aprovada no plenário do Senado, a relatora, Senadora Leila Barros, do PDT do Distrito Federal, afirmou que a medida deve beneficiar os consumidores com menor poder de compra.
13: E nós sabemos quem são muitos dos brasileiros que utilizam essas compras de pequeno valor. São pessoas que procuram um produto mais barato, são famílias que precisam fazer o orçamento caber no final do mês, são trabalhadores que pesquisam preço, comparam alternativas e encontram no comércio eletrônico uma maneira de ampliar o seu poder.

0: poder de compra.
1: A princípio, as regras foram determinadas por medida provisória do Poder Executivo, que estava em vigor desde maio. Mas o texto recebeu modificações no Congresso Nacional. Uma delas foi a isenção da tarifa sobre medicamentos importados para tratamento de doenças raras ou negligenciadas que não tenham similar nacional. Também foi incluída a avaliação periódica pelo Ministério da Fazenda para verificar os efeitos econômicos da medida. A primeira deverá ser feita no prazo de 3 meses e as próximas em um intervalo de até 6 meses cada, abrangendo setores de têxteis e vestuário, calçados, acessórios, brinquedos e cosméticos. O regime de tributação também deve passar por avaliação anual do Congresso Nacional. O Poder Executivo fica autorizado a estabelecer limites de frequência nas compras para evitar o fracionamento de remessas e a utilização da isenção para fins comerciais.
2: Uma nova lei também sancionada mudou as regras da relação entre contribuintes e o fisco. Na prática, a ideia é ter multas mais proporcionais e dar mais caminhos para resolver divergências sem precisar ir à justiça. A regra geral agora é que a multa não ultrapasse 75% do imposto devido e quem regularizar a situação por conta própria poderá ter desconto na penalidade. O desconto é maior para quem paga ou parcela a dívida logo no início da discussão. Em casos mais graves, como fraude ou sonegação, a multa poderá chegar a 100%. Para quem é reincidente, pode chegar a 150%.
3: A lei também amplia a possibilidade de acordos entre o contribuinte e o fisco por meio de mediação e transação tributária e prevê a arbitragem especial tributária em que um terceiro imparcial poderá decidir o conflito sem que a disputa precise chegar ao judiciário. Para o relator da proposta, senador Efraim Filho, do PL da Paraíba, as mudanças reduzem a burocracia e dão mais segurança jurídica ao bom contribuinte.
4: O objetivo não é enfraquecer a administração pública, também não é criar privilégio para o contribuinte. O objetivo é construir equilíbrio, cobrar corretamente de quem deve, combater fraude e sonegação, mas preservar garantias mínimas para o contribuinte de boa fé.
2: O senador Flávio Arnes, do PSB do Paraná, destacou a importância da proposta que permite o saque do FGTS quando o trabalhador ou seu dependente for diagnosticado com esclerose múltipla ou esclerose lateral amiotrófica, conhecida como ELA. O projeto já foi aprovado pelo Senado e atualmente está em análise na Câmara dos Deputados.
3: O parlamentar enfatizou que a medida reconhece que as consequências do diagnóstico não se limitam a questões de saúde, mas atingem outras áreas da vida do paciente. Dados da Associação Brasileira de Esclerose Múltipla apontam que cerca de 40 mil brasileiros convivem com a condição autoimune, que afeta o sistema nervoso central e pode gerar desde dificuldades motoras até problemas cognitivos e visuais.
5: Essa proposta reconhece que o diagnóstico de uma doença crônica produz impactos que ultrapassam a dimensão clínica e atingem toda a organização familiar e financeira.
2: E uma nova lei criou um fundo para ampliar o acesso gratuito à justiça para pessoas que precisam de assistência.
3: A norma ainda determina que a execução dos recursos do fundo seja divulgada em um portal público de transparência. Repórter Patrícia Oliveira.
6: Para fortalecer a Defensoria Pública da União, um novo fundo deverá promover a prestação de assistência jurídica gratuita a quem não tem condições de pagar. O fundo teve origem em projeto de lei aprovado no Senado e de iniciativa da própria Defensoria. Entre as fontes de recursos estão dotações do orçamento e 5% das custas recolhidas na Justiça da União. Em plenário, o senador Eduardo Gomes, do PL de Tocantins, destacou que o fundo deve aumentar a capacidade de atendimento à população,
7: contribuindo para ampliação e qualificação do acesso à justiça e para a promoção dos direitos fundamentais, especialmente das pessoas em situação de vulnerabilidade.
6: A nova lei também determina que a execução dos recursos do fundo seja divulgada em um portal público de transparência. A lei entrará em vigor em outubro, 45 dias após a publicação.
2: E as futuras polícias municipais poderão ter mais autonomia para serem criadas. O Senado analisa uma mudança na PEC da Segurança Pública que retira a exigência do aval dos conselhos estaduais para a criação dessas corporações.
3: A emenda será analisada na próxima reunião da Comissão de Constituição e Justiça. Repórter Bruno Lourenço.
8: A PEC da Segurança diz que os municípios poderão constituir polícias para o policiamento.

0: crédito ostensivo e comunitário e que essas corporações passarão por uma certificação periódica pelo Conselho Estadual de Segurança Pública e Defesa Social. O senador Alessandro Vieira, do MDB de Sergipe, apresentou um pedido para retirar o dispositivo.
1: Ao criar uma nova instância política de controle e fiscalização de um ente federado por outro, porque observe, esse Conselho Estadual, ele vai interferir na autonomia de um órgão municipal. E isso não faz sentido do seu ponto de vista jurídico.
0: O relator Rogério Carvalho, do PT de Sergipe, defende a chamada acreditação para buscar padronização e qualidade.
2: É para garantir que as normas federais únicas, ou seja, um sistema de referência, uma norma federal, se aquelas normas estão ou não sendo aplicadas por aquela corporação que está nascendo.
0: A emenda que retira a acreditação das polícias municipais por um conselho estadual deve ser analisada na próxima reunião da CCJ.
3: O silêncio também pode ser um sinal de alerta quando o assunto for depressão e ansiedade. No Setembro Amarelo, a Comissão de Direitos Humanos debateu formas de prevenir o suicídio e de fortalecer a valorização da vida.
4: Especialistas destacaram a importância de identificar situações de fragilidade emocional e apresentaram redes de apoio que podem ajudar quem enfrenta momentos de crise. Repórter Douglas Castilho.
5: Amarelo é a cor que representa um sinal de alerta. São 720 mil pessoas no mundo todo ano, segundo a OMS, vítimas de uma dor às vezes visível só para quem sofre. A presidente da Comissão de Direitos Humanos, senadora Damares Alves, do Republicanos do Distrito Federal, destacou que a questão é mais complexa do que a depressão e precisa de uma abordagem também complexa.
6: Prevenir significa, portanto, atuar também nas escolas, nas famílias, nas comunidades, enfrentar o bullying, o cyberbullying e as violências. Promover competências socioemocionais e identificar precocemente sinais de sofrimento e garantir acesso oportuno ao cuidado.
5: O representante do Centro de Valorização da Vida, CVV, Alan Teixeira Lima, apresentou o trabalho da instituição que é referência internacional no tema.
7: Nós somos mais conhecidos pelo telefone 188. No último ano, a gente fez 2 milhões de apoios emocionais. Uma pessoa pode ligar quanto quantas vezes quiser para o CVV.
5: Outro canal de apoio é a rede Pode Falar, voltada ao apoio a jovens que tenham de 13 a 25 anos, período em que o suicídio figura entre as principais causas de morte. Se precisar, peça ajuda.
4: Edição de Paula Groba e trabalhos técnicos de Eliseu Caires. O Jornal do Senado fica por aqui. Acompanhe agora as notícias da Câmara dos Deputados. Boa noite.
3: Boa noite e até amanhã.
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9: Câmara pode incluir sardinha em lata na lista de produtos da cesta básica.
10: Proposta prorroga bolsas de ensino superior por nascimento de um filho.
11: Projeto cria política para acompanhar tecnologias criadas pela sociedade.
12: Boa noite. Avança na Câmara a proposta que institui uma política nacional para o acompanhamento de tecnologias desenvolvidas pela sociedade. A repórter Mônica Tati tem os detalhes.
13: Proposta em análise na Câmara institui a Política Nacional de Tecnologia Social. O projeto, apresentado pela deputada Jandira Fegali, do PCdoB do Rio de Janeiro, define a tecnologia social como um conjunto de processos coletivos, colaborativos e interdisciplinares que priorizam a inovação tecnológica voltada à democratização do desenvolvimento. Jandira Fegali fala sobre a importância de criar uma política para o setor, aproveitando a criatividade da sociedade.
14: Por exemplo, nas comunidades, nas favelas, em todo canto, período da enchente semiárido, que tecnologia o povo usa para dar suas soluções. A moeda complementar foi uma solução popular que começou no Ceará. E muitas outras soluções, inclusive medicinais. Então, a tecnologia social é aquela que vem inovado pelo povo e que precisa estar regulamentado em lei para que seja valorizada, reconhecida, fomentada e que a gente consiga inclusive dar a propriedade intelectual, que para eles é coletiva, para que essa inovação seja de fato respeitada.
13: As iniciativas previstas na proposta incluem áreas como água, alimentação, educação, energia, habitação, saúde, meio ambiente, inclusão digital e de assistência para pessoas com deficiência. A proposta prevê a prioridade na análise de pedidos de patente ou de registro dessas tecnologias no INPI, o Instituto Nacional da Propriedade Industrial. A titularidade dos direitos de invenção será decidida nos próprios contratos de fomento, garantindo que as comunidades que ajudaram a criar a solução também participem dos benefícios. Também estão previstos mecanismos que permitem que estados e municípios possam aderir às ações e que recebam apoio técnico do governo federal. A deputada Jandira Fegali explica que a construção do projeto envolveu vários setores da sociedade e governamentais.
14: Fizemos uma construção com o Ministério de Ciência, Tecnologia e Inovação e com os movimentos que representam essas várias tecnologias que surgiram no mundo, inclusive com alguns bancos de fomento, como o Banco do Brasil, como a Embrapa, Caixa Econômica, também participaram dessa construção. E finalmente a gente aprovou um projeto que identifica esse conjunto de contribuições, essa comunhão de contribuições que nós fizemos aqui na Comissão de Ciência, Tecnologia e Inovação.
13: O texto aprovado pela Comissão de Ciência, Tecnologia e Inovação da Câmara retirou o repasse de recursos do Fundo Nacional de Desenvolvimento Científico e Tecnológico para a Política, mas manteve a possibilidade de apoio através de dotações orçamentárias e por instrumentos de fomento já existentes. O projeto que institui a Política Nacional de Tecnologia Social ainda será analisado pelas comissões de Finanças e Tributação e de Constituição e Justiça. E se for aprovado, pode seguir direto para a votação no Senado. Da Rádio Câmara de Brasília, Mônica Tati.
8: Desenvolvimento Regional.
15: A Comissão da Amazônia aprovou o projeto que prevê a criação de cooperativas têxteis comunitárias. Relator do texto no colegiado, Zezinho Barbari, do PP do Acre, acredita que com a medida, famílias vulneráveis financeiramente terão mais renda e trabalho nas regiões Norte e Nordeste.
12: Zezinho Barbari informa que os órgãos federais vão dar preferência à compra de uniformes feitos por essas associações locais. Além disso, o deputado acrescenta que o programa incentiva o reaproveitamento ecológico de tecidos.
15: Proposta de Paulo Alexandre Barbosa, do PSD, quer o reconhecimento de Ibirá, cidade do noroeste de São Paulo, como capital nacional das águas medicinais. Em sua justificativa, ele afirma que o poder terapêutico das águas termais do município é conhecido desde 1909.
12: Segundo Paulo Alexandre Barbosa, as condições geológicas locais determinam os altos índices de vanádio, de ação antioxidante e controle glicêmico e o pH alcalino das águas. Para ele, a concessão do título busca também estimular o turismo e a preservação do patrimônio natural.
8: Consumidor.
15: Saulo Pedroso, do PSD de São Paulo, defende a criação de um sistema para rastrear e autenticar bebidas alcoólicas importadas. A medida prevê selos físicos e digitais com informações sobre origem, produtor, importador e lote, além de um aplicativo para que o consumidor possa verificar a autenticidade do produto.
12: Para Saulo Pedroso, a proposta ajuda no combate à falsificação de bebidas e aumenta a segurança dos consumidores. O sistema também deverá integrar informações com os órgãos de fiscalização e permitir a identificação de irregularidades ao longo de toda a cadeia de distribuição.
8: Direitos Humanos.
15: Eros Biondini, do PL de Minas Gerais, apresentou projeto para assegurar a livre manifestação de crenças religiosas, incluindo pregações e citações de textos sagrados. A proposta determina que a simples expressão de dogmas ou convicções religiosas não seja enquadrada como crime.
12: O texto de Eros Biondini também pede que plataformas digitais retirem conteúdos exclusivamente por reproduzirem textos sagrados ou ensinamentos religiosos. A remoção poderá ocorrer por ordem judicial quando houver intenção comprovada de incentivar a prática de crimes violentos.
8: Educação.
15: Avança na Câmara a proposta que permite a prorrogação de bolsas de ensino superior por nascimento de um filho. A repórter Silvia Munhato tem os detalhes.
16: A Comissão de Educação da Câmara dos Deputados aprovou o projeto de lei que garante a pesquisadores e estudantes do ensino superior o direito de prorrogar o prazo de suas bolsas de estudo em caso de nascimento de filho. Pelo texto, bolsas de estudo com duração mínima de 12 meses poderão ter seus prazos estendidos por até 180 dias se houver comprovação de afastamento por nascimento, adoção ou obtenção de guarda judicial. A legislação atual já permitia a prorrogação dos prazos de vigência das bolsas de estudo em caso de adoção. A proposta também permite que dois bolsistas usufruam do benefício simultaneamente, pelo mesmo evento de adoção ou guarda. O relator, deputado professor Alcides, do PSDB de Goiás, diz que o texto é do interesse do sistema educacional.
17: Do ponto de vista educacional, a proposição é meritória, uma vez que apresenta medidas concretas para favorecer, de um lado, a participação dos pais no cuidado dos filhos, desde o nascimento ou adoção, ao mesmo tempo em que favorece a continuidade e conclusão de estudos e pesquisa dos estudantes pai. Ademais, na hipótese de ambos os pais da criança, nascida ou adotada, serem bolsistas, a matéria tem o mérito de assegurar aos dois o direito do afastamento das atividades acadêmicas e a prorrogação da bolsa de estudos.
16: O projeto que permite a prorrogação de bolsas de estudo do ensino superior pelo nascimento de filhos dos estudantes será analisado agora pelas comissões de Previdência, Assistência Social, Infância, Adolescência e Família e de Constituição, Justiça e de Cidadania. Da Rádio Câmara de Brasília, Silvia Minhato.
12: Tarcísio Mota, do PSOL do Rio de Janeiro, apresentou o projeto que garante tempo de planejamento para professores da educação básica. O texto estabelece que, quando a jornada for organizada por horas-aula, o limite de atividades em sala deve ser calculado pelo mesmo critério.
18: Tempo de planejamento para professor é decisivo para que a educação de qualidade aconteça. E nós não podemos deixar a covardia que alguns governos estão fazendo de contar o tempo de forma a obrigar o professor a pegar mais turmas sem receber um centavo a mais por isso. Esse projeto, portanto, garante a proporcionalidade. 3 aulas dadas, 1 aula de planejamento.
15: Tarcísio Mota sustenta que a regra mínima de proporcionalidade permite ao professor preparar aulas, elaborar provas e cuidar da saúde mental. Ele reforça que condições mais justas de trabalho para docentes asseguram melhor qualidade aos estudantes.
8: Trabalho.
12: Bibo Nunes, do PL do Rio Grande do Sul, é favorável ao projeto que amplia a licença paternidade para pais de recém-nascidos prematuros ou que precisem de internação hospitalar após o parto. O deputado explica que a prorrogação seria equivalente ao período de internação do bebê.
15: Ele acrescenta que, para ter direito ao benefício, será necessário comprovar a prematuridade ou a internação por meio de documentação hospitalar. Bibo Nunes explica que a ideia é garantir a presença do pai ao lado da mãe e do bebê durante um período de maior vulnerabilidade.
19: Um prematuro tem que ter uma necessidade reconhecida de atenção especial. E o pai tem que estar junto com a mãe nesses momentos difíceis. Não é fácil ter filho prematuro. Imagine gêmeos, que normalmente são prematuros. E como é que ficam os pais se não tem o pai ao lado da mãe o tempo todo? Se o recém-nascido precisa de 1 mês, 2 meses, 3, 4, o tempo que for, isso é fundamental, isso não é regalia nenhuma, é simplesmente reconhecer a parte humana de quem está vindo ao mundo, que é o nascituro.
12: Fábio Garcia, do União de Mato Grosso, propõe criar uma política nacional de gestão de desempenho e eficiência para o serviço público. O projeto prevê avaliações periódicas dos servidores com base em critérios objetivos, como produtividade, qualidade do trabalho e atendimento ao público.
15: A proposta também reconhece o bom desempenho com bônus, capacitação e prioridade para ocupar funções de confiança. Fábio Garcia afirma que a intenção é melhorar a qualidade dos serviços públicos sem alterar os planos de carreira dos servidores.
8: Economia.
12: O plenário da Câmara pode votar projeto que inclui a sardinha em lata na lista de produtos da cesta básica isentos de impostos. Quem explica os detalhes é o repórter Antônio Vital.
20: Ganhou o regime de urgência e pode ser votado a qualquer momento no plenário da Câmara projeto que inclui a sardinha em lata na lista de produtos da cesta básica. Se a proposta virar lei, a sardinha passa a ter alíquota zero no pagamento de dois novos impostos criados pela reforma tributária e que passam a ser cobrados no ano que vem: o Imposto sobre Bens e Serviços, o IBS, e a Contribuição sobre Bens e Serviços, a CBS. O IBS será distribuído a estados e municípios. Já a CBS será um imposto federal. Eles vão incidir sobre mercadorias e serviços, inclusive importados. A reforma criou ainda outro tributo, o Imposto Seletivo, que será cobrado sobre produtos que fazem mal.

0: ao à saúde. Esses tributos vão substituir o PIS, a COFINS, o IPI, o ICMS e o ISS. A reforma tributária, aprovada no ano passado, isentou da cobrança do IBS e da CBS os artigos da cesta básica, inclusive carnes, o que não estava no texto e foi acrescentado durante a votação. Outros produtos com alíquota zero são alimentos como arroz, leite, manteiga e queijos. O projeto que ganhou o regime de urgência foi apresentado pelo deputado Luiz Nishimori, do PSD do Paraná, presidente da Frente Parlamentar da Pesca. A proposta será analisada junto com outra, parecida, apresentada pela deputada Ana Paula Lima, do PT de Santa Catarina. Ainda será designado um relator para apresentar um texto único. A justificativa dos autores é que a sardinha em lata é uma fonte de proteína importante para pessoas com menor renda, além de relevante para o setor pesqueiro nacional, que por ano produz mais de 100 mil toneladas do produto. O deputado Pedro Lupion, do Republicanos do Paraná, coordenador da Frente Parlamentar da Agropecuária, defendeu o regime de urgência para a proposta.
1: No dia da votação da reforma tributária, nesse plenário, a questão da sardinha estava no texto. Nós trabalhamos isso junto com as carnes, da mesma maneira que foi feita em relação às outras carnes, com a inclusão na cesta básica. E uma questão de texto prejudicou o setor inteiro pesqueiro, justamente nessa questão da sardinha.
0: Com o regime de urgência, o projeto pode ser votado diretamente no plenário, sem passar pela análise das comissões permanentes da Câmara. Mas a medida não foi unânime no plenário. O deputado Hildo Rocha, do MDB do Maranhão, criticou a urgência, que pode acelerar a análise do projeto e alterar a reforma tributária.
2: Essa matéria, além de não tramitar nas comissões, o que já está errado, essa proposta de lei complementar, ela altera uma regulamentação da reforma tributária que fizemos recentemente. Reforma tributária que entra em vigor a partir do ano que vem, de 2027. Ou seja, ainda nem entrou em vigor e já estamos mudando para beneficiar interesses particulares, não interesses da nação brasileira.
0: Ainda não há data para votação no plenário da Câmara do projeto que inclui a sardinha em lata na lista de produtos da cesta básica. Da Rádio Câmara, de Brasília, Antônio Vital.
3: Segurança Pública.
4: Delegado Palumbo, do Podemos de São Paulo, defende criminalizar a transmissão intencional de treinamento operacional a organizações criminosas. O deputado explica que a proposta também alcança agentes públicos que repassarem esse tipo de conhecimento.
5: Delegado Palumbo argumenta que facções têm atuado de forma cada vez mais profissional com o apoio de agentes que se corrompem. Essa prática, segundo ele, eleva o grau de letalidade das ações criminosas, comprometendo a efetividade das políticas públicas de segurança.
6: O indivíduo que faz isso tem que ficar preso. A pena é estipulada em 12 anos e tem que ficar preso mesmo. Todos aqueles que se corrompem, sejam policiais, agentes públicos, se corrompem e ensinam criminosos a matarem usando um fuzil, que é uma arma de guerra, tem que ficar preso sem benefício. Nós estamos lutando com o apoio do meu partido, que é o Podemos, para que esse projeto vire lei. Porque hoje os criminosos não estão mais agindo de forma amadora, não. Eles estão treinando e com a ajuda, infelizmente, de agentes que se corrompem.
4: Luiziane Lins, da Rede do Ceará, defende aumentar a pena para quem submeter trabalhadores a condições semelhantes à escravidão. Ela explica que a punição passaria a ser de 10 a 20 anos de prisão, além de multa, e o crime seria considerado hediondo e inafiançável.
5: Luiziane Lins também propõe detalhar na lei as situações que caracterizam esse crime, como trabalho forçado, jornada exaustiva, condições degradantes e restrição da liberdade por dívida. Pela proposta, a pena deve ser aumentada quando a vítima for criança ou adolescente.
4: Kiko Seleguin, do PT de São Paulo, quer proibir que pessoas que cometeram crimes hediondos recebam pagamento pela divulgação de seus delitos. A proposta prevê nulidade de contratos com produtoras, editoras e plataformas de streaming para livros, séries, filmes ou entrevistas sobre os crimes.
5: Pelo texto de Kiko Seleguin, os valores pagos aos criminosos ou a seus herdeiros deverão ser revertidos ao Fundo Penitenciário Nacional ou ao Fundo Nacional de Segurança Pública. Segundo o deputado, o objetivo é evitar que condenados lucrem com a violência e com a dor das vítimas.
4: Projeto de Pedro Lucas Fernandes, do União do Maranhão, determina que as unidades da Casa da Mulher Brasileira ofereçam acesso facilitado à perícia médico-legal para as vítimas de violência doméstica. O deputado explica que o exame poderá ser feito na própria unidade.
5: A ideia, segundo Pedro Lucas Fernandes, é evitar que a vítima se desloque para diferentes órgãos e enfrente novos constrangimentos, além de reduzir o risco da perda de provas. O texto também prevê atendimento

0: humanizado e cooperação entre União, Estados, Distrito Federal e municípios.
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2: Justiça.
3: Marcelo Crivella, do Republicanos do Rio de Janeiro, destaca a promulgação de lei que responsabiliza civilmente pais ou mães por abandono afetivo dos filhos. O parlamentar afirma que o pagamento de pensão não substitui a presença familiar na rotina da criança.
4: Não basta pagar a pensão para o filho. É preciso que o pai ou a mãe participem da vida dele. Uma criança adoece, então o pai não vai estar lá para dar apoio a ela. Uma criança passa numa prova ou fica reprovada, ela não vai ter o carinho do pai. E uma criança que vai disputar uma competição na escola, os pais dos outros estão presentes e o dela ausente. Essa lei do abandono afetivo tornou um ilícito civil. Eu gostaria que fosse crime, mas o Congresso assim não aprovou. Ficou apenas o ilícito. Portanto, terá que pagar indenização pelo abandono afetivo.
0: Marcelo Crivella avalia que a nova lei pode reeducar responsáveis que cumprem obrigações financeiras, mas se afastam da vida dos filhos. Ele observa que a indenização passa a ser aplicada quando a ausência afetiva causar prejuízo à criança ou ao adolescente.
3: Termina agora o jornal Câmara dos Deputados, produzido pela Rádio Câmara, com trabalhos técnicos de Wellington Teles e apresentação de Luciana Vieira e Val Monteiro. Boa noite.
0: A Voz do Brasil está de volta amanhã. Uma boa noite para você.
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6: A gente também fala tupi.
7: A Baía de Guanabara, no Rio de Janeiro, é uma das formações geográficas mais conhecidas do Brasil com suas belas paisagens. A palavra Guanabara vem do tupi e significa baía que parece o mar, formada por guá, que quer dizer baía ou enseada, mais anã, dirana, que é semelhante, mais pará, que significa mar. Guanabara.
6: 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Uma parceria Rádio Senado.
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9: 8:02.

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1: Açu e guaçu são termos do tupi antigo, usados na forma de sufixo, que significam grande ou indicam aumentativo. São o oposto de mirim, outra expressão que vem do tupi, mas significa pequeno, miúdo, e serve para formar o diminutivo de nomes. Tanto açu quanto mirim aparecem em diversas palavras, como tucunaré-açu e tamanduá-mirim.
4: A gente também fala tupi. Uma parceria Rádio Senado.
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6: 8h20.
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1: No tupi antigo, o verbo tibi tem o sentido de haver, existir. Desse verbo deriva a forma tiba, que significa existência, ocorrência ou ainda ajuntamento, abundância. São variações desse termo, tiba, tiva, tuva, tuba, que aparecem em muitos nomes de lugares no Brasil. Assim, Curitiba quer dizer lugar onde há pinheiros, Boituva, onde há cobras.
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1: A gente também fala tupi.
5: Procurando bem, todo mundo tem pereba, só a bailarina que não tem. Na música Ciranda da Bailarina, Chico Buarque usa o termo pereba, que é uma palavra tupi. Pereba ou pereva significa ferida, machucado. Há ainda a gíria pereba, usada em um jogo de futebol para designar um mau jogador, aquele sem habilidade que não faz diferença em campo.
1: A gente também fala tupi, uma parceria Rádio Senado.
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7: 8h31.
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8h37.

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5: A gente também fala tupi.
6: Há pessoas que não abrem mão da pipoca quando vão assistir a um filme. Pipoca é uma palavra de origem tupi e é formada pelos termos pir, pira, que significa casca, pele, mais poca, que quer dizer estourar, arrebentar. Então, pipoca é a pele estourada dessa espécie de grão de milho que arrebenta quando é colocada no fogo.
5: A gente também fala tupi, uma parceria Rádio Senado.
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8: 8h49.

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10: O cajá, ou taperebá, é uma fruta rica em sais minerais e vitaminas. O nome cajá tem origem no tupi acaiá ou caiá, que significa fruta de caroço, formado a partir de canga, que quer dizer osso ou caroço, mais iá, variação de ibá, que seria fruto. Já taperebá, em tupi, significa fruto de tapera, palavra para casa velha ou aldeia abandonada.
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12: 9:02.